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2: Oi, povo de Deus, tudo bem, meu irmão? Tudo bem, minha irmã? E aí, tudo bem? Eu tô chegando. Cheguei no clima dela, sexta-feira, sua linda. Bem-vinda, é final de semana, graças a Deus. E por aqui, mais um programa Sertanejo Gospel, o seu programa campeão em audiência. Fim de semana, 4 de setembro de 2026. Já abraçando, já cumprimentando você em casa, no trabalho, no campo, nas estradas, nas rodovias, você no seu sítio, na sua fazenda. Olá, criançada, oi, meninada. Sejam bem-vindos a mais um programa Chonado e Meio. Esse é o seu, é o nosso Sertanejo Gospel. E é um prazer imenso também ter você por aqui, ligado, sintonizado a partir de agora. Uma hora com o melhor da moda pra você ouvir e louvar. Daqui a pouco, Danilo Cias, Gustavo Lima, Joel e Daiane. Pra começar bem, vamos meditar na palavra de Deus, porque ele acode o necessitado que clama, e também o aflito e ao desvalido. Ele tem piedade do fraco e do necessitado, e salva a alma aos indigentes. Redime a tua alma da opressão e da violência, e precioso lhe é o sangue deles. Salmos 72, versos 12 até o 14. Que passagem, que inspiração. Gente, as palavras desse salmo são destinadas ao reinado do rei Salomão, sendo que se acredita que tenham sido escritas por alguém próximo a ele ou pelo próprio Salomão. A ideia marcante do capítulo é o desejo e a aspiração de um líder em cumprir o plano de Deus, usando os dons, talentos, habilidades que ele lhe concedeu para ajudar o povo a prosperar. Quando os líderes servem e lideram de acordo com o plano de Deus, como vemos descrito, o mundo percebe que nossas vidas se transformam visivelmente. O caminho de Deus é perfeito, pois ele é o Criador e o Planejador. Você concorda comigo? Então diga amém. Sextou, fim de semana, programa Sertanejo Gospel. Está no ar e começa com Jaber Dias, a senha.

Lucas Roque, Gabriel, Presença, Joel e Daiane, um homem, um tanque, uma cama. Essa música é inspirada na palavra de Deus e serve como testemunho para edificar a sua vida pro seu elevo espiritual, tá? Ainda hoje tem homenagem para você que faz aniversário. Sim. Cama, essa música é inspirada na palavra de Deus e serve como testemunho para edificar a sua vida pro seu elevo espiritual, tá?

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11: Sextou, já voltei, abraçando também você no seu trabalho, padaria, na sua cafeteria, na lanchonete, tá no restaurante, pra você também uma boa sexta-feira. Débora Alcântara.

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1: Olha, gente, queria dizer pra vocês aqui hoje que na vida, às vezes, a gente pede muito pra Deus o que é essencial na vida da gente. Mas o importante de tudo é Deus.

0: Júnior e Matheus, o barco. A questão é, quem está no barco com você, hein? Gustavo Lima, faz um milagre em mim, que esse milagre aconteça em sua vida, para que você venha testemunhar o quão bom Deus tem sido aí nos seus dias. Amém? Hoje é um grande milagre, você está aqui. Intervalo, eu volto com homenagem aos aniversariantes desse dia tão importante, o seu aniversário.
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7: 7:47.
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0: Sexta-feira, obrigado a sua companhia também. Alô, Santa Fé do Sul, interior de São Paulo. Que prazer também saber que vocês estão ouvindo nosso programa. Hoje, dia 4 de setembro, é o seu dia, o seu aniversário. Parabéns pra você nessa data querida. Muitas felicidades, muitos e muitos anos de vida. Que o Senhor te abençoe, te dê santidade, muitos anos de vida, muitas felicidades. Parabéns, irmão, parabéns, irmã. Feliz aniversário, feliz nova idade. Hoje é o dia do serventuário. É aniversário de Paulista, é lá em Pernambuco, Santa Rosa de Viterbo, em São Paulo, Pau dos Ferros, em Rio Grande do Norte e Reserva do Iguaçu, no Paraná. Em sua homenagem aniversariando, tem canção e louvor, Sem Mim.

0: cabeça, não.
1: Sorriso de um vencedor. Ah, então sorria pra mim, Sandro Nazireu. Dani Lucias, Deus cuida de mim. Seu cuidado nos constrange, porque esse amor é ímpar. Gente, intervalo, eu volto com o bloco derradeiro dessa sexta-feira em mais um Sertanejo Gospel.
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0: 7:59.
1: Facão, rapaz, essa noite eu não dormi de jeito nenhum, só.
2: Ué, eu tô vendo mesmo, seus olhos estão meio inchados. Por que tu não dormiu, homem?
1: Rapaz, eu não sei da onde saiu um rato comodão, rapaz, do tamanho de um gato. Começou a andar em cima da cabeceira da cama assim, a mulher gritou com aquele negócio. Aí ela começou a gritar, paciência, mata, mata, mata então, uai. E ela, você sabe que eu tenho medo de rato, né? E eu falei, eu não vou matar não. Ela, mata, mata, e começou a gritar, e eu peguei o rato e subi em cima da cadeira. E o rato começou a subir também, eu subi em cima da mesa. E ela, mata, mata, mata. E nós morava num apartamentinho embaixo, tinha uns vizinhos em cima, sabe? Aí os vizinhos começaram a escutar aquele barulheiro, pá, pá, e mata, mata. Aí a vizinha falou assim, nossa, meu bem, acorda, acorda. Ó, o vizinho lá embaixo tá querendo matar a mulher dele. E a minha mulher, mata então, mata, e o pá, pá. Aí a vizinha falou assim, liga pra polícia, liga pra polícia. Aí o marido dela pegou e ligou pra polícia, a polícia chegou lá e bateu na porta. E minha esposa pegou e, mata, mata então. A polícia bateu, arrombou a porta e chegou lá, não é que ele matou um rato.
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1: Coisa boa é saber que você tá por aqui. Bom final de semana, que tem uma programação maravilhosa na sua igreja, mas o que é importante, não venha faltar, que é a adoração, um culto racional ao nosso Deus durante essa festividade. Amém? Que ele cresça e nós diminuamos sempre. Chegando por aqui, Henrique e Tiago Jaula.
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0: já vem no clima da sua sexta. Feliz demais com Juno Gardini. Obrigado a sua audiência, a sua companhia. A seguir, mais um programa especial lindo chegando por aqui que vai abençoar a sua vida. Amanhã é sabadão, dia de feira, faxina, curte a família e ter lazer. Domingo é EBD, à noite te encontro mais um culto ao nosso Deus. Segunda-feira, feriado, vamos estar por aqui. Deus abençoe e te guarde. Um forte abraço, até segunda, na graça e na paz do nosso Deus. Tchau.
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1: 8 horas e 12 minutos.

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2: 8 horas e 26 minutos.

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5: Olá, olá, sexta-feira, um sextou grandioso, abençoado, um sextou de grandes sonhos, momentos realizados também. Está no ar, a partir de agora, mais uma edição do Encontro Gospel. Eu me chamo Márcia Santolin e chego com você para fecharmos essa semana linda que vivemos. Sexta chegou e depois de uma semana falando sobre escolhas, né? Nós vamos terminar hoje com uma das mais poderosas, que é escolher agradecer. Talvez sua semana tenha sido exatamente como você esperava. Talvez não. Mas certamente existem motivos para reconhecer a presença e o cuidado de Deus. E a nossa sexta-feira, hoje data de 4 de setembro, traz canção e quem canta é Cláudia Lopes, O Senhor do Universo.

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1: Grandiosamente, abrimos o programa com a bela voz aqui na segunda da sequência de Felipe Rodrigues. Gratidão. A gratidão não exige que tudo esteja perfeito. Ela nos ensina a perceber o que continua sendo bom, mesmo em meio às dificuldades. Voltaremos já.
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3: 8:48.
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6: Olá, hoje é sexta-feira e você confere as primeiras informações do dia. O ministro do STF, André Mendonça, confirmou que recebeu o empresário Daniel Vorcaro, ex-controlador do Banco Master, em seu gabinete em março de 2025. Segundo nota divulgada pelo gabinete do ministro, o encontro ocorreu por iniciativa do próprio empresário. Mendonça afirma que se limitou a ouvi-lo. Ainda de acordo com a manifestação, no mesmo mês, o ministro também recebeu o advogado de Vorcaro. Voltamos em instantes com mais um bloco de notícias.
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3: 8:49.
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0: informações da SUAD. Em resposta à divulgação de conversas entre o ministro Alexandre de Moraes e o banqueiro Daniel Vorcaro, ocorrido nesta semana, o presidente do Supremo Tribunal Federal, Edson Fachin, prometeu anunciar medidas institucionais nos próximos dias. A declaração foi feita durante um evento de direito constitucional. Fachin pontuou que o momento é de especial gravidade e que a autoridade do cargo não confere privilégios, mas impõe deveres e limites. Voltamos em instantes com mais um bloco de notícias. 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
2: E voltando com você na nossa super sexta, um sextou. Vamos de Boa Semente, voz de Bruna Carla.

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Jesus está falando com gente aqui. Só tua. Eu profetizo bênção sobre a tua casa. Eu profetizo bênção sobre a tua família.

0: você com Deus.
1: Aqui teve canção de Samuel Tairone, Não Conseguirei Sozinho, e Leonardo Gonçalves cantando Amém. Continue conosco, tem mais música e daqui a pouco tem também a nossa reflexão para fecharmos a semana.
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0: Informações da sua rádio. A Câmara dos Deputados aprovou por 404 a 61 em votação secreta a indicação do senador Rodrigo Pacheco para o Tribunal de Contas da União. Com isso, o ex-presidente do Congresso Nacional poderá assumir a vaga aberta na corte após a renúncia do ministro Bruno Dantas. Relator da indicação no plenário, o deputado federal Aécio Neves destacou que a conduta de Pacheco sempre foi pautada pela moderação, pela busca incansável, pelo consenso e por um compromisso irredutível com respeito às leis e à soberania das instituições democráticas. Voltamos em instantes com o último bloco de notícias. 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
4: Muito bem, estando comigo, você é nossa companhia, nós vamos agora com a nossa reflexão.
3: Agora, no seu programa Encontro Gospel, momento da mensagem do dia, onde iremos refletir com a palavra de Deus.
4: Talvez você tenha começado essa semana preocupado com alguma situação. E talvez ela ainda não esteja resolvida. Mas olhe para trás por alguns instantes. Você chegou até aqui. Teve forças para enfrentar mais uma semana. Teve pessoas ao seu lado, oportunidades, aprendizados e momentos que talvez nem tenha percebido como bênção. A gratidão não significa ignorar aquilo que precisa mudar. Significa reconhecer que mesmo enquanto algumas coisas ainda não estão sendo resolvidas, Deus continua cuidando de nós. Escolha agradecer hoje. Há muito mais motivos para agradecer do que conseguimos perceber quando olhamos apenas para os problemas. 1 Tessalonicenses 5:18. Deem graças em todas as circunstâncias, pois esta é a vontade de Deus. Elaine de Jesus canta com a gente, Jesus.

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1: Aqui, ouvimos aqui na sequência, teve Joel e Daiane, Jesus está na casa. Termine a semana agradecendo e entre no final de semana com o coração cheio de esperança. Nós voltaremos já com a última sequência de hoje.
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2: 9:20.
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1: Amém, grandiosa seja a sua sexta, vamos seguindo, sextou. Agora é a vez de Jairo Bonfim cantar para honrar sua fé.
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0: A gente ouviu, finalizou aqui com um novo som, Um Dia Mais e Midian Lima, O Nome de Jesus. E assim nós chegamos ao final de mais uma semana do Encontro Gospel. Que esses próximos dias sejam de descanso para o corpo, tranquilidade para a mente e renovação para a alma. Que você leve consigo as escolhas que conversamos durante a semana. Confie, perdoe, recomece, sirva e agradeça. Obrigada pela sua companhia, pela sua audiência e por permitir que a nossa música e a palavra façam parte da sua, então, programação diária. Um grande abraço, excelente final de semana, que Deus abençoe você, sua família e todos os caminhos, e até segunda-feira. Mas não sai daí, tem mais programação especial no seu final de semana por aqui. Tchau, tchau.
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as últimas informações da sua rádio. A medida provisória que acaba com o imposto de importação sobre compras internacionais de até 50 dólares, a chamada taxa das luzinhas, foi aprovada na comissão mista do Congresso. Agora o texto segue para votação nos plenários da Câmara e Senado. Após pressão da indústria e diversas reuniões para fechar um acordo, parecer da relatora, senadora Leila Barros, incluiu medidas no texto para reduzir os impactos às empresas brasileiras, como um mecanismo para avaliar periodicamente os efeitos da isenção, além do controle contra fraude nas remessas internacionais. Essas são as últimas informações.

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1: 9 horas e 44 minutos.

0: 10:01.
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2: 10 horas e 15 minutos.

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0: 10:48.
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0: 11 horas, em ponto.
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2: Porque está escrito e acontecerá nos últimos dias, diz o Senhor, e derramarei do meu espírito sobre toda a carne. Vossos filhos e vossas filhas profetizarão, vossos velhos sonharão e vossos jovens terão visões. Até sobre os meus servos e sobre as minhas servas derramarei do meu espírito naqueles dias.

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0: Olá, amigos, aceitem a paz do Senhor Jesus. Já está no ar o programa Missão de Jesus, o programa ao vivo. Este programa é um programa, um órgão informativo das igrejas Pentecostal Missão de Jesus, e é na direção aí do homem de Deus consagrado, o pastor Gilson Sardinha. Também na direção da pastora Maria de Fátima Sardinha. O programa ao vivo a partir de agora, hoje que é dia sexta-feira, né? Sexta-feira nós já participamos da primeira concentração de fé e de milagre na campanha. A campanha forte é hoje, revestindo da armadura de Deus. Hoje a campanha pela manhã, uma multidão de pessoas na igreja, ali a igreja cheia de gente, orando, e ali o homem de Deus, pastor Gilson, no altar, orando e pregando a palavra, ali e orando pelos dons espirituais, são revelações profundas. Hoje pela manhã, uma multidão de pessoas participando. Compensa, meu irmão, ouvinte, compensa participar das campanhas nas igrejas Pentecostal Missão de Jesus. Hoje que é dia 4 do 9, né? Dia 4 de setembro de 2026. Já estamos aí, já chegando a primavera, né? Aqui uns dias aí, lá pro dia 20, já chegando aí a primavera. E é bênção de Deus na sua vida. Com certeza, vai florescer o jardim de Deus na sua vida. Você crê, você acredita? Estamos aqui na expectativa, hoje que é sexta-feira. Lembrando a todos que logo mais à noite, no mesmo endereço, à noite, às 19 horas, na rua 3, quadra 74, lote 2, também a concentração de fé e de milagre, a armadura de Deus. Aí com o pastor Alessandro, pastor Carlos Lucas, uma equipe de obreiros. Logo mais à noite, às 19 horas. Também vamos ter lá no Colina Azul, lá na sede mundial, na responsabilidade lá do pastor João Magalhães, onde ali a igreja vai estar aberta, lá na sede mundial, com certeza ali com o pastor José Silva. Vai ser uma bênção à noite. Avenida Dom Fernando, quadra 20, lote 24, no setor Colina Azul, na sede mundial. Certeza vai ser bênção de Deus, multidão de pessoas participando. E também lembrando a todos que lá no estado da Bahia, né, na cidade de Água Fria, lá na estrada Lamarão, quilômetro 5, lá na sede, lá na sede estadual no estado da Bahia, lá com o pastor José Reis, né, lá na sede própria, lá na Pintada. Vai ser uma bênção lá, com certeza, hoje à noite. Então, três endereços para hoje à noite. Aqui em Aparecida, dois endereços. E temos lá em Água Fria, né, com o pastor José Reis. Estamos aqui na expectativa, hoje que é sexta-feira, daqui a pouco a oração da fé. A oração que vai mover a mão de Deus em seu favor, né? Deus é o nosso refúgio e fortaleza. Salmo 46. Nós vamos refugiar em Deus, né? É o segredo da nossa vitória, né? Deus é o nosso refúgio e fortaleza, e o socorro presente na hora da angústia. Então nós vamos fazer a oração do socorro de Deus para a sua vida. Hoje que é sexta-feira, na palavra de Deus, lá no Salmo 46. Deus é o nosso refúgio e fortaleza, e o socorro presente na hora da angústia. Ele vai te socorrer, meu amigo, meu irmão, você que está nos ouvindo, ouvinte. Mas basta que você também, atenção, você pode participar conosco, você pode mandar a sua mensagem de texto, você pode ligar também. A Carol aí nos trabalhos técnicos já liberou aí os telefones, as linhas telefônicas. Você que nos acompanha aí pela internet, pelo YouTube, você também pode participar conosco, mandando a sua mensagem de texto. O WhatsApp está aí na tela, é o 62984-63-2064. Ou o fixo, você pode ligar também no fixo, que é o 62-35-74-2104. Eu quero a sua ligação, né? De repente você está aí sofrendo, angustiado. Vamos pedir o socorro de Deus. Esse problema, essa perseguição, esse espírito de perseguição, esse mal que atormenta a sua família, a sua casa, essa luta que você está vivendo, é o mal que sempre te cercando, essa afronta do inimigo na porta da sua casa, esse mal. Nós vamos pedir o socorro de Deus. Socorre-nos, Senhor. O socorro vem de Deus. O salmista diz também no Salmo 121: elevo os meus olhos para os montes, de onde me virá o socorro? O meu socorro vem do Senhor que fez os céus e a terra. De repente você está atormentado. Me faz lembrar da mulher, da mulher cananeia, né? Que existia um espírito atormentador na vida da própria filha dela. E ela estava atormentada, possessa. E aquela mulher chegou até Jesus. Olha, filho de Davi, socorre-nos. A minha filha está endemoniada. E eu não tenho o que fazer. E aí o Senhor Jesus, que era judeu, e ela uma mulher cananeia, não se dava as etnias, ele não dava, né? Mas como aquela mulher pediu, mas o Senhor Jesus, não é lícito lançar o pão da mesa aos cachorrinhos. Olha que palavra dura, né? Para quem estava pedindo um socorro, encontrar uma resposta não adequada. Mas aquela mulher, ela sentiu e se humilhou-se. Mas os cachorrinhos também comem as migalhas da mesa do seu rei, né? Então, meu querido, é momento de nós dobrar diante de Jesus. Não é fácil, as lutas são grandes, os problemas e mais problemas. Mas aquela mulher, ela foi diante de Jesus. Ela humilhou-se, ela entendeu aquela mensagem. Mas ela se humilhou. E aí o Senhor Jesus disse: olha, a sua filha está liberta. A sua fé te salvou. Deus libertou aquela jovem, o Senhor Jesus. É isso que Ele faz conosco. Os problemas vêm, sofrimentos, angústias, mas o Senhor Jesus tem o poder de libertar. Então, temos que buscar, e hoje a oração pedindo socorro. Socorre-nos, Senhor. Você pode ligar agora, você pode pedir nós vamos fazer a oração da fé. Hoje de manhã, Deus fez milagre na Igreja Pentecostal Missão de Jesus, libertando pessoas, curando, revelações profundas. E é assim que Deus vai fazer na sua vida, através do programa Missão de Jesus. Eu quero a sua ligação, né? A partir de agora, atenção, hoje, sexta-feira, nós estamos nessa expectativa. E com certeza milagres vão acontecer. Eu quero aqui também cumprimentar as emissoras que estão transmitindo aí o programa Missão de Jesus. São muitas emissoras, né? Começando aqui da Nova Betel TV, essa emissora que transmite o programa Missão de Jesus, a mãe que transmite para todas as emissoras, né? Nesta manhã nós temos aí a Rádio Nova Betel TV. Um bom dia na paz do Senhor a todos os ouvintes.
1: Bom dia!
0: Rádio também lá no estado da Bahia, Rádio Rosa de Sarum, na direção do pastor Rogério Santos, né? É, Rádio Rosa de Sarum em Alagoinhas, na cidade de Alagoinhas, no estado da Bahia. Também lá em Salvador. E lá em Aracaju, Sergipe, também, a filial Rosa de Sarum. Nós temos também a Rádio Aramari, Rádio Araci, que transmite o programa, a Rádio Missão de Jesus, que 11 horas da noite vai fazer o reprise também do programa, e a Rádio Missão de Jesus é a rádio própria da igreja, né? Você pode acompanhar aí. E temos a rádio também Água da Vida, transmitindo o programa Missão de Jesus. Estamos aí na expectativa, hoje que é sexta-feira, já seguindo aí para o final de semana, já estamos aí na expectativa. Programa ao vivo a partir de agora, e você pode ligar, pede a sua oração, você que quer o socorro, socorre-me, ó Deus, né? Você pode orar comigo a partir das 11 horas e 45 minutos ali, já estamos trabalhando para o momento da oração. Eu quero que você aí prepara, pega seu copo com água, fotografia, documentos, peças de roupas, né, chaves, coloca aí sobre o rádio, daqui a pouco a oração da fé. Liga agora, mande a sua mensagem de texto, daqui a pouco a oração da fé, né? No Salmo 46, verso 1. O Senhor é meu o Senhor, né? Aí é o nosso socorro. Ele é a nossa fortaleza. Deus é o nosso refúgio e fortaleza. Socorro presente na hora da angústia. Você pode mandar sua mensagem, a oração da fé. Você vai estar no refúgio de Deus e também pedindo socorro para que Ele te proteja, sua família, sua casa. Nós vamos juntos aí até meio-dia, programa ao vivo, e atenção, já convidando a todos os ouvintes para a grande concentração de fé e de milagres neste domingo. Domingo próximo, a igreja vai estar aberta a partir das 8 horas da manhã. Você ouvinte, você que está ligadinho, eu convido você para participar dessas grandes campanhas, onde Deus está operando milagrosamente na Igreja Pentecostal Missão de Jesus. Atenção, neste domingo, a grande campanha provocando o milagre e o grande clamor a Deus.
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1: Que benção o programa aí ao vivo, esse programa é seu, ouvinte. Vai ligando, porque daqui a pouco a oração forte. Deus é o nosso refúgio e fortaleza, socorro presente na hora da angústia. Ele vai te socorrer no momento certo, meu querido. Aquele momento de luta, de dor, de tristeza. Deus vai tirar isso do seu caminho. Deus vai tirar, né, esse cansaço, essa fadiga. Deus vai arrancar tudo que é do mal. Ele é o socorro. Ele vai te socorrer. Você que não dá mais certo na sua casa, né? Tá tudo ao contrário, problemas familiares, problemas conjugal, problema financeiro. Deus vai te socorrer, empresário. Você que é empresário, né? Você que luta aí pela sua empresa, você que tem seus negócios, este momento, esta herança que é para realizar, Deus vai te socorrer em tudo. Fica tranquilo, Deus está na causa. Ele peleja por nós, né? E neste programa hoje, a oração do socorro presente na hora da angústia. Ele vai te ajudar. Momento certo, ele vai resolver, vai te socorrer. Vamos juntos aí até meio-dia, vai ligando aí. E nós estamos aí também com o homem de Deus na ponta da linha, o pastor Gilson Sardinha, que vai te convidar. Atenção, meu querido, domingo, a grande campanha, o grande clamor a Deus e provocando o meu milagre. Você pode chegar mais cedo, a igreja vai estar aberta a partir das 8 horas da manhã, ali o homem de Deus, pastor Gilson, que vai assumir o altar e orar pela divina revelação do Espírito Santo. A pastora Maria de Fátima, que vai orar e pregar, vai orar ali em favor e louvar o nome do Senhor Jesus, né? A igreja vai estar em clamor, em oração. Traga sua família, venha participar da campanha de domingo. Vai ser multidão, milagres vão acontecer. Venha. E a igreja vai estar em jejum, em oração, porque a casta do mal só pode sair com jejum e oração, diz a Bíblia, né? Então, você vai também provocar o seu milagre, clamando a Deus, colocando a sua fé, indo para o altar de Deus, orando, clamando a Deus, você vai provocar um milagre e bênçãos vão chegar na sua vida. E nós vamos chamar agora o pastor Gilson, que vai convidar você também. Fique atento aí, né? Aumente o volume do seu rádio, aumente aí. Daqui a pouco nós vamos ouvir canção, vamos ouvir aí testemunhos, a palavra amiga dos homens de Deus. Mas agora nós vamos chamar o pastor, pastor Gilson, a paz do Senhor Jesus.
2: Glória ao Pai, glória ao Filho e glória ao Espírito Santo de Deus. Se Deus é por nós, quem será contra nós? Muito obrigado por essa oportunidade de incentivar, através desse veículo de comunicação, a todos nossos ouvintes, a grande concentração de fé neste domingo, às 8 horas da manhã, aonde, meus amigos, e minhas amigas, ouvintes do programa Missão de Jesus, nossos irmãos crentes de outros ministérios, nossos irmãos católicos, independentemente da sua religião, para a grande concentração de fé, o grande clamor a Deus. É, meu amigo e minha amiga, meus irmãos, a Bíblia diz que clama a mim, respondei-te, anunciarei coisas grandes e firmes que não sabe. O domingo, meu amigo, minha amiga, é o primeiro dia da semana aonde nós temos que estar congregando, buscando a presença de Deus. E neste domingo, a Igreja Missão de Jesus está clamando, buscando, pedindo. É pedindo que se recebe. É buscando que se encontra. É se humilhando que nós somos exaltados. E de repente, como a Bíblia diz, meu amigo, minha amiga, queridos irmãos, o Espírito Santo ainda não foi dado a muitas pessoas, porque muitos não têm pedido, pede mal. Mas se nós fazer o clamor a Deus, nós buscar a presença do Espírito Santo, ele está falando que tudo que pedir em oração, crendo receberei. E é por isso que eu estou aqui, meu amigo, minha amiga, querido irmãos ouvintes, me entregando e convocando você. Venha clamar a Deus neste domingo, às 8 horas da manhã, no jejum a Deus. E quando nós apresentamos a Deus em santo jejum a Deus, a Bíblia diz que a casta de demônios que só sai com jejum e oração. E é isso que nós estamos buscando, a presença de Deus. Se fortalecendo, como diz a Bíblia, a palavra de Deus, quando o próprio apóstolo Paulo, ele nos ensina, meus amigos e minhas amigas, desta maneira, revestir de toda a armadura de Deus, para que esteja firme contra as ciladas e as astúcias do diabo. E o clamor faz com que o diabo desista de estar no teu caminho. Então, neste domingo, 8 horas da manhã, à noite também, com o pastor Carlos, com o pastor Eduardo, e à noite eu estarei na sede mundial do Colina Azul, dentro desta campanha forte, o grande clamor a Deus. Se não tiver oração, se não tiver clamor, nós não conseguimos. Todos os milagres que nós encontramos na Bíblia, realizado pelo Senhor Jesus, foi necessário clamar, foi necessário se humilhar. E nós vamos estar 8 horas da manhã, rua 3, quadra 74, lote 2, na avenida 8 do Tiradentes. Não se esqueça, Igreja Missão, rua 3, quadra 74, lote 2, na avenida 8 do Tiradentes.

Muito bem, pastor Gilson Sardinha, com certeza neste domingo. Atenção, pessoal, ouvintes, domingo, a grande campanha de poder e milagre. É, clamor a Deus e provocar um milagre. Você vai provocar seu milagre, clamando a Deus, orando, pedindo a Deus com fé, né? E adorando a Deus. O milagre pode acontecer. É domingo. Domingo próximo, depois de amanhã. Dia 6. Né? Hoje é dia 6 de setembro. Essa campanha forte. Domingo, 8 horas da manhã. Você é o nosso convidado. Avenida ou Rua 3. Quadra 74, lote 2, no setor Jardim Tiradentes, aqui em Aparecida de Goiânia. Venha participar, traga sua família, venha fazer caravana, traga caravanas de pessoas para receber milagres. Nós vamos agora ouvir uma canção, daqui a pouquinho já voltamos.

0: estão falando.
1: Muito bem. Teve vida e vai ter vida na sua vida também. Vai ter vida nas pessoas da sua família, vai ter vida na sua casa. É? Vai ter vida. É só acreditar e confiar. Daqui a pouco a oração do socorro. Socorre-nos, ó Senhor. Né? Como Deus é o nosso refúgio e fortaleza e o socorro presente na hora da angústia. É, nós vamos agora também chamar o pastor José Reis, esse homem de Deus, que tem uma palavra amiga. Daqui a pouco nós vamos ouvir testemunhos também. Mas vamos agora chamar o pastor. Pastor José Reis, a paz do Senhor Jesus.
2: A paz do Senhor Jesus, pastor Alberto, queridos ouvintes da programação Missão de Jesus. É uma alegria, satisfação muito grande voltar a falar com todos nesta manhã de sexta-feira. Hoje, sexta-feira, dia de cultos, né? Inclusive, já tivemos já o primeiro culto nesta manhã de hoje, ali na sede estadual, com a presença marcante do homem de Deus, o pastor Gilson Sardinha, que trouxe uma palavra amiga, uma palavra de fé a todos aqueles que estiveram presentes, né? Eu quero avisar os irmãos, a todos, que neste domingo depois da manhã, aí na sede estadual, é aquele grande culto, né? Aquele grande culto é do clamor a Deus, aonde eu tenho certeza que mais uma vez Deus irá operar de uma forma especial. E você que está nos acompanhando através destas emissoras, você não deverão perder. Compareçam todos para receber a bênção de Deus nosso Pai na Igreja Pentecostal Missão de Jesus. Alertando ao povo aí de Aparecida de Goiânia, que a sede estadual encontra-se ali mesmo na Rua 3, quadra 74, lote 2, no Jardim Tiradentes, aonde vocês poderão comparecer e receber as bênçãos de Deus nosso Pai. Tá bom, ouvintes? Vocês enfermos, problemáticos, vocês pessoas que estão aí tristes, abatidas, desanimadas, cansadas, oprimidas, olha, é com você que eu estou falando. Vá até a igreja, que eu tenho certeza que a sua vida vai mudar. Vai com fé, vai confiante, porque o nosso Deus, ele é um Deus que transforma, ele é um Deus que liberta, ele é um Deus que cura, que salva. Então vocês, ouvintes, não poderão perder. Rua 3, quadra 74, lote 2, no Jardim Tiradentes, neste domingo, aquele grande clamor a Deus pela sua vida e pela sua família, tá bom? Leva as pessoas, seu vizinho, as pessoas doentes, as pessoas que estão tristes, abatidas, que eu tenho certeza que Deus vai mudar a vida de todos, tá bom? E eu quero alertar ao povo, né? Não somente domingo depois da manhã, segunda-feira, né? Também nós temos cultos aí na sede, aí na subsede, né? Aí na Avenida 8, aí é esquina com a 21 de abril, entendeu? Às quintas-feiras também nós temos culto na sede mundial, lá no Colina Azul, enfim, tá? Então, nosso querido pastor Alberto, ele vai anunciar, dar com mais detalhes as informações sobre os cultos da Igreja Pentecostal Missão de Jesus aí em Aparecida de Goiânia, Goiás. Os endereços, tudo certinho, aonde você pode comparecer e receber a bênção de Deus nosso Pai. E alertando ao povo aqui da Bahia, o povo de Água Fria, atenção, hein? Olha, será no horário das 19 horas de hoje. Hoje, sexta-feira, no horário das 19 horas, estaremos juntos aqui na Igreja Pentecostal Missão de Jesus, Estrada Água Fria, Lamarão, quilômetro 5. Estaremos todos reunidos aqui, aonde eu tenho certeza que Deus estará operando maravilha aqui na Pintada. Estrada Água Fria Lamarão, quilômetro 5, aqui na Pintada, aonde nesta noite, mais uma vez, Deus irá manifestar o seu poder. Deus irá abençoar a todos grandemente, de uma maneira especial. Vocês que estão nos acompanhando aqui pela rádio Água da Vida, olha, vocês não podem perder na noite de hoje, tá bom? Que Deus abençoe, pastor Alberto, fiquem todos na paz do Senhor Jesus. Falou o pastor José Reis aqui da Bahia, para todo o Brasil, através do programa Missão de Jesus. Deus abençoe a todos, em nome do nosso Senhor e Salvador Jesus Cristo. Deus abençoe.
1: Deus abençoe, pastor. Obrigado por esta palavra, esse convite todo especial. Que bênção. Nós vamos agora anunciando testemunhos, mostrando pessoas que receberam bênção, participaram na igreja. Vamos ouvir testemunhos e já voltamos.
0: Paz do Senhor, pastor Gilson, pastora Fátima e todos os ouvintes. Eu gostaria de contar meu testemunho. Deus, ele tem me abençoado em todas as áreas da minha vida. E o meu último testemunho, um milagre que Deus fez na minha vida recentemente, foi na área da minha saúde. No ano passado, em agosto, eu estava sentindo mal, sentindo dores, e fui no médico e fiz um exame de coração, um eletrocardiograma, e lá os médicos viram que os batimentos do meu coração estavam um pouco fracos. E nisso, eu ainda continuei me sentindo mal, mas orando, buscando em Deus, e decidi esse ano fazer os exames. Todas as vezes que, como eu também trabalho na área da saúde, todas as vezes que eu medi a minha pressão, ela estava abaixo de 9, ela estava 8x4, 8x6, nunca, tipo assim, aumentava. E eu comecei a orar e buscar e colocar na presença de Deus. E nisso, os batimentos do meu coração, eu senti que estavam fracos, dava a sensação de desmaio. Só que eu fui na igreja, como eu já congrego nessa obra, eu fui na igreja e numa quarta-feira abençoada, Deus ele revelou para o pastor Gilson que ele estava me curando. E nisso eu voltei, fiz os exames recentemente, meu coração está maravilhosamente bem, como o coração de uma criança. E eu só tenho que agradecer a Deus, porque Deus realmente se manifesta nessa obra. Eu falo deste lugar porque é o lugar onde eu vivencio o milagre, vivo os milagres de Deus, eu sou o próprio milagre. E eu agradeço a Deus pelas orações e agradeço também essa oportunidade. Eu não podia ficar sem contar essa bênção.
1: Muito bem, Deus abençoe por esse testemunho, né, irmã? Vamos agora ouvir o pastor Matheus Iais também, né, lá na África, com a palavra amiga. Paz do Senhor, pastor Matheus.
3: Shalom, paz e graça a todos, queridos, amados irmãos. Quem está a falar aqui é o pastor Matheus Viagem, de África, Moçambique. Amém? Amados irmãos, queridos, nós estamos neste momento no horário de 3h25, aqui em Moçambique, em nome de Jesus. Estamos aqui no programa Missão de Jesus. Amém? Querido irmão, saudar em toda a amada igreja, bem que estão no nome de Jesus, todos os irmãos, todos os pastores, missionários, essa igreja e todos os ouvintes que estão ouvindo esta proclamação de Jesus. Amado irmão, eu quero saudar a vida do pastor Jesus Sabino, saudar a vida do pastor Alessandro, saudar a vida do presbítero Carmo, saudar a vida do pastor Alberto, saudar a vida da pastora Martinez, saudar a vida da pastora Maria de Fátima, saudar a vida de todos os demais irmãos, no nome de Jesus. Dizer que Deus já abençoe a todos no nome de Jesus Cristo de Nazaré e agradecer por tudo que vocês têm feito, pela vossa contribuição, amém? Neste momento, amado irmão, eu quero falar uma pequena palavra amiga, amém? A Bíblia nos diz que Jesus Cristo enviou os seus discípulos e de pregar o evangelho para toda criatura da terra, quem crer será salvo. Amado irmão, o que eu quero te fazer entender, quando Jesus mandou os seus discípulos, Jesus não colocou a lei de que vão pregar, mas tenham uma denominação. Jesus não pregou, não mandou para pregar a denominação, mas mandou para pregar para toda a criatura da terra. Jesus não disse ao seu discípulo para denominar, que pregue para o fulano, não pregue para o fulano, mas Jesus mandou para pregar para toda a criatura da terra. Amado irmão, isso significa que todo homem de Deus significa homem de Deus. Seja que estás aqui congregação, seja que estás aqui igreja, o mandato de Deus é de pregar para toda a criatura da terra. O mandato de Deus não é para denominar, é para pregar o amor de Deus. Não é para denominar, é para pregar a união de Deus. É para se unirmos nós, os homens de Deus. Amado irmão, mas agora existem pessoas que pregam denominação. Existem pessoas que denominam as pessoas. Eles fazem escolher das pessoas. Que esta pessoa, não posso pregar para esta pessoa. Esta pessoa é o católico, não posso lhe dar esta palavra. Esta pessoa é da igreja fulana, não posso pregar esta palavra. Mas Jesus, ele não nos deu o mandato de nós denominar o povo de Deus. Não nos mandou o mandato para nós pregar a denominação, mas nos mandou para nós pregar a união, para nós se unirmos, para nós se unirmos, para nós se amarmos, ter amor ao seu próximo. Jesus não veio para pregar a denominação, mas veio para salvar a toda criatura da terra. Jesus não escolheu que eu vou morrer para fulano. Jesus não escolheu que eu vou morrer para Antônio. Jesus não escolheu que eu estou a morrer para João. Mas Jesus morreu para todos nós, para toda a nação. Amém. Amado irmão, neste momento, Deus abençoe você que está ouvindo agora. Está...
1: Amém. Muito bem, prosseguimos aí. Pastor Mateus, com esta palavra abençoada. Deus abençoe a todos aí, moradores da África, em Moçambique, né, ouvintes aí com o pastor Mateus. Vamos juntos aí também ouvir o pastor Alessandro, né? Pastor Alessandro, a paz do Senhor Jesus.
4: Glória a Deus. Muito bom dia, na paz do Senhor Jesus. Pastor Alberto, muito bom dia, na paz do Senhor Jesus. A todos os nossos ouvintes, nossos telespectadores que nos ouvem e nos assistem através da Nova Betel TV e emissoras conectadas conosco no programa Missão de Jesus. Eu sou o pastor Alessandro e é com muita alegria que eu venho lhe fazer um convite todo especial para você estar conosco na noite de hoje em uma campanha maravilhosa, campanha de libertação, campanha de fortalecimento espiritual. Hoje, às 19 horas, nós temos a grande e poderosa campanha A Armadura de Deus. Nós necessitamos da armadura de Deus para nos livrarmos de todas as astúcias e ciladas do inimigo. O inimigo está à espreita a todo tempo, querendo tirar de nós a nossa vida abundante, na qual o Senhor Jesus veio para nos dar. E você, meu irmão, você, minha irmã, que está passando por uma situação de dificuldade, seja ela financeira, seja ela de ordem familiar, de qualquer ordem da sua vida, o Senhor tem o livramento, o Senhor tem a salvação para esse problema. Você não pode se deixar levar pelos problemas, mas buscar a solução em Cristo Jesus. Algo que você está passando pode ser, sim, uma demanda espiritual. Algo que pode ter sido acometido por conta de uma obra maligna, uma obra que fizeram contra você. Você pode estar sendo atingido por obra de inveja. E o Senhor, ele vai te libertar de todo esse mal. Ele vai quebrar todas as cadeias e você vai viver uma vida livre, em paz, na presença do Senhor Jesus. Hoje, 19 horas, eu, pastor Alessandro, tenho uma palavra para o teu coração. Nós vamos orar forte e todo o mal vai ter que partir em retirada. É como diz a palavra do Senhor: o mal que entrou pelo caminho vai ter que sair por sete, e você vai ter a sua vida plena no Senhor Jesus. Que Deus te abençoe, que Ele te guarde, que Ele te ilumine, que você tenha uma sexta-feira e um final de semana maravilhoso na presença e na paz do Senhor Jesus.
1: Paz do Senhor, pastor Alessandro. É esse o programa Missão de Jesus, e nós estamos aí também anunciando para amanhã, obreiros. Atenção, todos os obreiros da Igreja Pentecostal Missão de Jesus. Amanhã, reunião de obreiros, às 19 horas, na sede estadual, aqui no setor Jardim Tiradentes, na Rua 3. Todos os obreiros, auxiliares, regente de grupo, secretários, todos participando da reunião de obreiros. E nós vamos aí, anunciando aí, e agora a Carol, né, vai registrar o nome das pessoas, já voltamos com a oração. É com você, Carol, a paz do Senhor.
5: A paz do Senhor Jesus, pastor, a paz do Senhor Jesus a todos os ouvintes e telespectadores. Então vamos lá. O irmão Aldair, ele ligou e pediu oração por ele e pela sua família, por portas abertas e por libertação.
1: Vamos orar.
5: A irmã Áurea Maria, do Pontal Sul, ela pediu oração por ela, por toda a sua família e por todos os seus irmãos em Cristo.
1: Vamos orar, irmã Áurea.
5: A irmã Luciana, do Independência Mansões, oração por libertação total no seu casamento.
1: Vamos orar.
5: A irmã Edinalva Bispo de Água Fria, oração por ela e por toda a sua família.
1: Vamos estar orando, irmã Edinalva.
5: A irmã Dilma de Água Fria, oração por todas as áreas da sua vida, por toda a sua família, e oração pelo Edivaldo, que está internado no Hospital do Câncer.
1: Vamos orar sim, em nome de Jesus.
5: O irmão Leandro Souza está pedindo oração pela sua família, por todos da sua família.
1: Deus te abençoe, irmão Leandro. Vamos estar em oração.
5: Oração por libertação. Portas abertas.
1: Amém. Vamos orar, tá bom?
5: Em nome de Jesus. Então, pastor, agora vamos para os pedidos da Rádio Rosa de Saão. João Filho de Alagoinhas, Bahia. Irmã Zilma em Rio Branco, no Acre, e família. Antônio Pereira e família em Vitória da Conquista, Bahia. Irmã Rita em Pojuca, Bahia. Oração pela família e agradecendo a Deus as orações pelo seu neto que nasceu ontem.
1: Deus te abençoe, minha irmã.
5: Pastor Almir Silva e sua esposa evangelista Tainá, no município de Catubaía.
1: Vamos estar orando.
5: O irmão Nero Wilson e Ana Paula, em Equador, Rio Grande do Norte. Marinalva em Cacoal, Rondônia. Jailson Silva e família em Catubaía. Então, pastor, essas foram aqui as nossas participações pelo WhatsApp. Agora vamos para o YouTube.
1: Vamos lá.
5: O pastor Matheus está ligadinho aqui no YouTube.
1: Deus abençoe.
5: A irmã Maria Neide, oração por todos da sua família. E por todos da
1: rádio.
5: Deus
1: abençoe.
5: O Sidney Kanieski está pedindo oração por ele, pois está com problema na coluna.
1: Vamos orar.
5: Teve um irmão aqui que não falou o nome, mas está mistérios profundos. Está pedindo oração por ele, pela sua família, amigos, vizinhos e parentes.
1: Em nome de Jesus.
5: O Léo José, oração por ele, pelo seu trabalho, pela sua família. A irmã Neuza Alvin está pedindo oração pelo seu esposo, pelo seu filho.
1: Em nome de Jesus.
5: A irmã Almira, oração pelo seu marido, pelas suas filhas, filhos, netos, bisnetos e todos os seus familiares. E, pastor, essas foram as nossas participações de hoje.
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1: Eterno e glorioso Deus, chegou o momento da oração da fé. Socorre-nos, ó Senhor. É o socorro presente na hora da angústia. Pai, nós buscamos aqui a tua presença. Vem operar maravilha, meu Pai. Nesta manhã, Senhor, esta lista de pessoas que ligaram, que mandaram a sua mensagem, cada ouvinte. Ah, meu Deus, irmão Leandro. Também, meu Pai, a irmã Dilma, Senhor, irmão João Filho, ah, Pai querido, a irmã Dinalva, a irmã Áurea, a irmã Isabel, Pai querido, ó Senhor, o Léo José, ó meu Pai querido, a irmã de Neuza, ah, meu pai querido, os irmãos que ligaram, todos foram citados os nomes, vai de encontro a cada um, meu pai, porque o Senhor é o Deus que nos socorre, protege e livra cada lar, cada família. Deus vem prosperar, abrindo portas, abre portas de emprego. Meu Deus, visita essa pessoa que está desempregada. Traz a solução. Deus vai abrindo porta onde não tem porta. Essa pessoa que está doente, o Senhor possa curar, Pai querido. Essa pessoa que está com problema sentimental, espiritual. Essa depressão, da doença da alma, vai curando. Vai entrando com providência nesta causa. Repreende toda a fúria do inimigo. Pai, nós oramos com muita fé que o Senhor vai atendendo agora. Ao de perto e de longe. Aos ouvintes pela Rádio Rosa de Saron, meu Pai. Também aqui o da Nova Betel TV, ouvintes que estão ligadinhos. Aqueles que estão em longa distância, Pai. Ouvindo o programa, este homem, esta mulher, esta criança, este jovem. Pai bendito, vai de encontro a cada um. É, meu Deus, o Senhor pode socorrer esta pessoa que está angustiada, essa pessoa que está passando por luta, essa mãe que está orando, clamando pela família, este pai de família. Deus atende a cada um, o irmão que ligou, daí, Pai, vai de encontro a ele e a família dele, dando solução dos problemas. Resolve, Pai, as causas. Tira todo o mal, em nome de Jesus. Traz o socorro na hora da angústia, Pai. Visita agora cada pessoa agora. Ah, meu Deus, nós oramos com muita fé. Em nome do Pai, do Filho e do Espírito Santo. Em nome de Jesus. Deus abençoe a sua vida. Você orou com fé, beba da água, diga graças a Deus, a água consagrada. E o programa aí chegou ao final. Volte a ouvir amanhã a partir das 8 horas da manhã. E segue agora as emissoras com as programações locais. Um bom final de semana, um bom final de semana a todos com Deus. E a paz do Senhor Jesus a todos.
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0: 12:05. 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
2: Alô você, graça e paz, povo de Deus, nós estamos chegando para nossa viagem no tempo, a nossa viagem através do mundo da música evangélica, começando pela graça de Deus, programa Matando Saudade, edição desta sexta-feira. Que maravilha, que bênção, chegou, hein? Chegou a sexta-feira e eu digo sempre, é o dia mais esperado da semana, então vamos louvar, vamos adorar a Deus. Hoje é dia 4 de setembro de 2026. Durante a próxima hora, você vai ouvir comigo clássico e sertanejo que marcaram época, marcaram gerações. Então aumente o volume do rádio, porque o baúzão já está aberto e o programa começa assim, ó.

0: José e Jeová, canção linda demais. Ouvimos antes Estou Te Esperando. Quem cantou pra gente foi Lady Anne e Simone. Quem abriu o programa foi a dupla Os Semeadores. Quem ama? Tá chegando o intervalo, já já eu volto com mais clássico e sertanejo pra recordar nesta sexta-feira abençoada. Aqui trazemos o passado de presente no seu rádio. Volto já.
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2: 12:18.
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0: Já estou de volta trazendo as canções que marcaram época, marcaram gerações. E é claro que você pode participar do nosso programa. Para participar é muito fácil. 419-9829-5627. 419-9829-5627. Manda tua mensagem. Coloca assim, participação para o programa Matando Saudade. E aí você manda tua mensagem, chega pra gente. E é sempre um prazer enorme atender a tua mensagem, a tua participação. Vamos seguir louvando, vamos seguir adorando a Deus. Antes, deixa eu mandar abraço aqui pro Leonir Barroso, que está conosco todos os dias, voltando do trabalho e acompanhando a nossa programação lá em Manaus. Obrigado pelo carinho, obrigado pela audiência. Abrindo a sequência, essa aqui, ó. Marcos e Mateus, Soldado Lutador.

0: Sertão, canção linda demais, Falcão e Josué. Ouvimos antes, Voando com os Querubins, Irmãs Leonel. E abrindo a sequência, nós tivemos Marcos e Mateus, Soldado Lutador. É hora de mais um intervalo, já já eu volto com mais clássico e sertanejo para você recordar comigo aqui no programa Matando Saudade nesta sexta-feira abençoada. Não sai daí, o intervalo é o intervalo mais rápido do rádio, volto já.
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3: Doze horas e 34 minutos.
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0: Já estou de volta, programa Matando Saudade segue louvando e adorando a Deus, trazendo o passado de presente no seu rádio nesta sexta-feira abençoada. Quero mandar mais abraços para quem está sempre conosco. Alô, Kézia, Kézia Santos, lá na Bahia, ouvindo a nossa programação, indo para o trabalho. Bom trabalho para você, minha irmã. Forte abraço para toda a família. Conosco também nosso irmão de Campo Largo, o irmão Vanderlei, de Campo Largo, no Estadão do Paraná, ligado na programação, que Deus abençoe, forte abraço. O irmão Wagner, na Bahia, conosco, mandou mensagem de áudio, fala aí, meu irmão, ligado na programação, que Deus abençoe, forte abraço. O irmão Wagner, na Bahia, conosco, mandou

sempre participando e nos ajudando a fazer a programação, a fazer esse programa que traz de volta canções que marcaram época, marcaram gerações. Abrindo a sequência, Irmãos Viana, Primeiros Cristãos. Medite na letra desta canção.

0: demais a canção Shirley Carvalhais. Pai, segura a minha mão, canção que marcou época com Jorge Araújo e Eula Paula. Linda demais, né? Marcelo Aguiar cantou antes ao Único. Abrindo a sequência, nós tivemos os cantores da Bíblia, a dupla Irmãos Viana, e a canção Primeiros Cristãos, atendendo a participação do irmão Wagner, lá da Bahia. Tá chegando o último intervalo do programa, já já eu volto com você para a última sequência de clássico e sertanejo aqui no programa Matando Saudade, edição desta sexta-feira. Não sai daí, rápido intervalo, volto já para a última sequência.
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7: 12:51.
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0: De volta com você agora para a última sequência de clássicos da música evangélica aqui no programa Matando Saudade, edição desta sexta-feira. Meu abraço. Abraço lá para as costureiras, estão sempre conosco, sempre acompanhando a programação lá em Santa Catarina, trabalhando. Rádio ligado no programa Matando Saudade, que maravilha, que benção. Alô, Regiane. Regiane conosco. No Mato Grosso do Sul, aí na Viraí, no Mato Grosso do Sul, Regiane sempre ouvindo a programação, forte abraço. Alô, Oséias de Jesus, no Rio de Janeiro, lá em Campos. Deus abençoe, obrigado pelo carinho, obrigado pela audiência. Abrindo a última sequência, um super medley com Elias e Eliseu, vamos ouvir?

finalizando o programa Matando Saudade com essa linda canção, Irmãos Felizardos. Ouvimos antes Os Cararinhos de Cristo, Grande Lamento. E abrindo a sequência, nós tivemos Elias e Eliseu, essa canção linda demais. É um medley, né? Deus cuida de mim. Fúria do Vento, Folha Seca, com Elias e Eliseu. E assim finalizamos o programa Matando Saudade, edição desta sexta-feira. Sou grato a Deus pela oportunidade de ter estado aqui com você. E sou grato a você pelo carinho, pela audiência, pela participação. Muito obrigado de coração. O programa Matando Saudade volta, se Deus quiser, na segunda-feira, neste mesmo horário, nesta mesma rádio. Grande abraço, fiquem com Deus. Excelente sexta-feira, excelente fim de semana e até segunda-feira na doce paz do Senhor Jesus.

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1: Olá, sexta-feira, 4 de setembro de 2026. A partir de agora, o JVN está no ar mais uma vez. Sempre com pautas baseadas no seu dia a dia, naquilo que você precisa saber, naquilo que você precisa ficar bem informado. Muito obrigado pela sua audiência, pela sua confiança mais uma vez em nosso trabalho, na nossa emissora. Hoje, 4 de setembro, comemoramos o dia de comer uma sobremesa extra. Dia Mundial do Taekwondo, Dia Mundial da Saúde Sexual, Dia de Santa Rosália e dia de você ficar bem informado aqui com a gente no informativo diário para você. O Instituto Nacional de Estudos e Pesquisas Educacionais Anísio Teixeira divulgou ontem, aliás na última quarta-feira, os gabaritos oficiais das provas objetivas do Enseja 2026. Os inscritos podem consultar as respostas no portal do INEP, na seção Provas e Gabaritos. O exame avaliou competências do ensino fundamental e médio, além de exigir a elaboração de uma redação. A divulgação dos resultados individuais dos participantes está confirmada para o dia 14 de dezembro. Na mesma área de educação, o INEP definiu o calendário para o Enem PPL, voltado para pessoas privadas de liberdade ou sob medida socioeducativa. As inscrições começam no dia 5 de outubro e seguem até 23 de outubro, devendo ser realizadas diretamente pelo responsável pedagógico da unidade prisional. Nesse mesmo período, também poderão ser solicitados os atendimentos especializados para os candidatos com condições específicas. As provas do Enem PPL serão aplicadas nos dias 15 e 16 de dezembro dentro dos estabelecimentos indicados. O exame é composto por 4 provas objetivas e uma redação, servindo à autoavaliação dos estudantes para a conquista do certificado de conclusão também do ensino médio. Este é o seu JVN. Informação e prestação de serviço na medida certa. E você acompanha ainda hoje.
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1: Senado aprova medida provisória que zera taxa de importação para compras de até 50 dólares. Caixa Econômica lança opção de parcelamento para pagamentos e transferências via Pix pelo aplicativo. Dólar recua para R$5,10 e Bolsa de Valores fecha em alta sustentada pelo cenário político. Banco Central proíbe propaganda e comprovantes do Pix e atualiza regras do mecanismo especial de devolução. Seja bem-vindo, o JVN já está no ar.
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1: A remessa de uma série de relatórios de inteligência da Polícia Federal ao gabinete do ministro Alexandre de Moraes elevou a tensão no STF, o Supremo Tribunal Federal, a um patamar inédito, nunca visto na série histórica. Os documentos reúnem registros de situações consideradas anômalas na condição dos inquéritos que apuram os escândalos do Banco Master e de desvios de dinheiro de aposentados do INSS, ambos sob a relatoria do ministro André Mendonça. Ontem nós trouxemos o início dessa novela, que promete ser uma novela longa. Trouxemos então as primeiras informações ontem e hoje mais conteúdo vão sendo acrescidos nessa história. Os relatórios condensam depoimentos de pelo menos 4 integrantes da Polícia Federal que relataram uma crescente divergência com o relator. De acordo com os documentos, o ministro estaria direcionando os casos, cobrando apurações sobre alvos específicos escolhidos por ele e armazenando no próprio gabinete todo o acervo bruto apreendido nas operações. Um dos relatórios afirma que o magistrado atua como presidente da investigação e não como supervisor judicial, extrapolando as funções constitucionais de um juiz. O material foi solicitado pelo ministro Alexandre de Moraes e encaminhado ao presidente do STF, Edson Fachin, acompanhado de queixas por possível abuso de autoridade e crime de responsabilidade. O movimento é visto nos bastidores como uma resposta, uma retaliação de Alexandre de Moraes, após ter seu nome citado em trocas de mensagens com o ex-dono do Banco Master, Daniel Vorcaro, no âmbito do mesmo processo. A Polícia Federal argumenta ainda que há tratamento discrepante em casos semelhantes. O relatório aponta que o ministro solicitou pessoalmente informações sobre materiais que citam Moraes, enquanto ignorava indícios relacionados a ministros Nunes Marques e Dias Toffoli. Além disso, a corporação cita que Fábio Luiz, filho do presidente, e o político ACM Neto receberam medidas discrepantes, embora estivessem em situações análogas de prestação de serviços privados, sustentando que as condutas adotadas aplicam pesos e medidas diferentes para alvos distintos. Ou seja, ontem, Alexandre de Moraes teve o seu nome envolvido dentro desse contexto de investigação do Banco Master, e hoje nós teremos a informação de que, no desenrolar dessas informações, Alexandre de Moraes teria retaliado, né? Teria acusado o ministro André Mendonça de ter envolvido o seu nome de forma que caberia à Polícia Federal as investigações e não ele. E também de estar retendo todas as informações e também todas as provas dentro do seu gabinete pessoal. É fato que, segundo Alexandre de Moraes, é uma atribuição da Polícia Federal. Ou seja, apenas mais um capítulo nessa longa história do STF.
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1: O Ministério Público do Rio de Janeiro denunciou 8 pessoas acusadas de integrar um esquema de lavagem de dinheiro oriundo do jogo do bicho, utilizando empresas de apostas esportivas na internet. As investigações do GAECO revelaram que o grupo ocultou pelo menos 5.200.000 reais obtidos na contravenção. O rastreamento financeiro apontou que os recursos ilegais eram inseridos no mercado formal através da casa de apostas Rio Jogos, operada pela empresa Lema Administração e Participações. Para operacionalizar a fraude, os denunciados utilizavam empresas de fachada e pessoas apontadas como laranjas. Em maio de 2024, o grupo recebeu aportes milionários e repassou 5.200.000 reais à Loteria do Estado do Rio de Janeiro, a Loterge, referente ao pagamento da outorga para exploração de apostas. Com a aceitação da denúncia pela segunda vara especializada em organização criminosa, a justiça determinou o cumprimento de mandados de busca e apreensão no Rio de Janeiro, no Paraná e também em Goiás, além da suspensão das atividades e dos CNPJs de 2 empresas envolvidas também no esquema.
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1: O plenário do Senado Federal aprovou a medida provisória que encerra a cobrança da chamada taxa das blusinhas. O texto zera o imposto federal de 20% sobre compras internacionais de até $50, o equivalente a cerca de R$ 257,00, feitas pela internet por meio de remessas postais. Como já havia passado pela Câmara dos Deputados e aprovada, a medida provisória em votação simbólica segue agora diretamente para a sanção do presidente da República. A versão definitiva do texto traz algumas alterações importantes inseridas pela relatora, a senadora Leila do Vôlei. Entre as novidades está a isenção do imposto de importação para remédios que não possuem versão similar fabricada no Brasil. O projeto também estabelece a redução da taxa cobrada sobre encomendas de até $3.000, caindo de 60 para 30%. A nova legislação determina que o Ministério da Fazenda realize análises periódicas para acompanhar os reflexos da medida sobre os preços, o emprego e a indústria brasileira. Com o primeiro balanço em 3 meses, O texto fixa ainda exigências para que as plataformas digitais combatam o fracionamento de remessas e ajudem a Receita Federal na fiscalização. Parlamentares e oposição criticaram a proposta, alegando que a mudança beneficia empresas do setor em prejuízo dos produtores nacionais.
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1: A Caixa Econômica Federal anunciou nesta quinta-feira que passou a oferecer aos clientes, pessoa física, a opção de parcelar pagamentos e transferências realizados via Pix. A funcionalidade é contratada na forma de crédito diretamente pelo aplicativo do banco no momento da operação. Para utilizar o recurso, o usuário precisa ter limite disponível e atualizar o aplicativo da Caixa para a versão mais recente. As contratações variam de R$350 mil, com prazo de pagamento em até 12 meses e taxas de juros definidas, segundo o relacionamento com a instituição. Antes de confirmar a transação, o cliente visualiza a taxa cobrada, o valor de cada parcela, o custo efetivo total e o IOF para avaliar o impacto financeiro. Com o parcelar Pix, o recebedor obtém o dinheiro de forma imediata na conta, enquanto o pagador divide o montante conforme sua capacidade de orçamento. Para quem ainda não possui limite habilitado, o banco orienta manter os dados cadastrais atualizados e utilizar os serviços da instituição para liberação em futuras avaliações de crédito.
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1: O dólar fechou o pregão cotado a R$5,10 após atingir a mínima de R$5,07 no decorrer do dia. O movimento no exterior foi influenciado pela redução dos rendimentos dos títulos do Tesouro Norte-Americano, impulsionada por dados de emprego privado abaixo das expectativas nos Estados Unidos e por declarações de dirigentes do Federal Reserve que suavizaram a expectativa de novas altas de juros. No mercado cambial, o euro encerrou o dia cotado a R$5,90. No mercado financeiro nacional, o Ibovespa fechou em alta, alcançando os 185.188 pontos. O índice chegou a operar acima do patamar de 187 mil pontos durante o período da manhã, marcando um avanço pontual de 1,39%. O desempenho positivo dos ativos brasileiros reflete a atenção dos investidores a pesquisas eleitorais, somada ao aumento da entrada de recursos no mercado local.
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3: Olá, hoje é sexta-feira e você confere a previsão do tempo para a região norte. Calor predominando neste início de final de semana prolongado. Pancadas de chuvas mais concentradas no Amazonas, Roraima, Acre, Rondônia e áreas do Pará e Amapá. Para a região nordeste, predomínio de sol e calor na maior parte da região. Chuva mais localizada no litoral e em algumas áreas do sul, oeste. Para a região centro-oeste, calor e tempo mais seco em boa parte da região. Instabilidades podem atingir principalmente o Mato Grosso do Sul, com possibilidade de chuva. Para a região sudeste, a frente fria começa a influenciar a região. São Paulo tem possibilidade de chuva e aumento da nebulosidade. Minas, Rio e Espírito Santo também podem ter pancadas isoladas de chuva. Para a região sul, é a região de maior atenção. Frente fria provoca chuvas e possibilidades de temporais, especialmente em Santa Catarina e áreas do Paraná. Em Santa Catarina, a previsão indica chuva ao longo do dia e risco de temporais isolados.
1: E assim fechamos a primeira parte do Jornal Virou Notícia, mas calma, daqui a pouquinho voltaremos com a pauta atualizada, falando sobre esporte, loterias, destaques dos candidatos na corrida presidencial e todas as informações importantes para o seu dia. Até já.
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4: 13 horas e 20 minutos.

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5: Sexta-feira, 4 de setembro, já estamos de volta com o JVN. As informações e os destaques do Brasil e do mundo para você. O Banco Central determinou que os comprovantes de pagamento do Pix não vão poder mais exibir publicidade, ofertas comerciais, links externos ou qualquer tipo de conteúdo não relacionado às transações. A medida foi publicada ontem e passa a valer obrigatoriamente a partir de 1º de março de 2027. O objetivo da autoridade monetária é garantir que o documento cumpra exclusivamente a função de comprovar a operação, reduzindo o risco de o comprovante ser utilizado como um meio para aplicação de golpes e direcionamento a páginas fraudulentas. A atualização também promove mudanças na contestação de transações suspeitas efetuadas pelo Mecanismo Especial de Devolução, o MED. As telas de atendimento nos aplicativos das instituições financeiras deverão adotar uma linguagem mais simples e acessível para o usuário, permitindo assim anexar documentos e relatar em detalhes o golpe sofrido. Essas informações serão compartilhadas entre o banco da vítima e a instituição que recebeu os valores para agilizar a análise das ocorrências. O Banco Central reforça que o MED, o Mecanismo Especial de Devolução, é voltado estritamente para fraudes e golpes, não cobrindo desacordos comerciais como atrasos em entregas ou insatisfação com mercadorias. Os prazos permanecem inalterados. O consumidor tem até 80 dias após a transferência para solicitar a devolução e o banco dispõe de até 11 dias para responder sobre a procedência do pedido. A devolução continua dependendo da existência de saldo na conta do recebedor. Por fim, a nova norma estabelece exigências para a função de contatos favoritos no Pix. Os bancos deverão armazenar a chave utilizada na operação e emitir um alerta ao usuário sempre que houver qualquer alteração na identificação do recebedor associado àquela chave cadastrada. As instituições financeiras terão até março de 2027 para adequar seus sistemas de atendimento e segurança a essas novas regras.
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5: Professores da educação básica da rede pública de todo o país têm à disposição mais de 8 mil vagas presenciais e gratuitas em cursos de pós-graduação. O Ministério da Educação e a CAPES divulgaram de forma unificada os processos seletivos nesta quarta-feira por meio do portal Formação Mais Professores. A iniciativa busca ampliar a divulgação dos cursos destinados ao aperfeiçoamento dos docentes que atuam nas escolas públicas. Os editais lançados entre agosto e setembro foram disponibilizadas cerca de 7 mil vagas de mestrado e doutorado em áreas como sociologia, educação física, letras, física, artes, filosofia, história, química, matemática, biologia, educação, tecnológica e também alfabetização. O MEC informou ainda que em breve vai lançar um novo edital do programa de mestrado profissional em educação inclusiva em rede nacional, com previsão de mais 700 vagas. Também estão programadas novas oportunidades em programas voltados à educação profissional, tecnológica e educação digital.
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5: Vamos conferir agora como foi o dia a dia dos candidatos à presidência por todo o Brasil. Começando pela candidata Samara Martins, do UP. A candidata não teve agenda pública de campanha ontem. Wilson Grassi, do Democrata, cumpriu agenda de campanha no Distrito Federal. Ele visitou um centro de reabilitação e recebe animais resgatados. Ele disse que, se eleito, a proteção da fauna será uma de suas prioridades. Augusto Cury, do Avante, participou de uma reunião com líderes da Assembleia de Deus de São Paulo. Após o encontro, em entrevista à imprensa, ele defendeu o combate ao feminicídio. À noite, o candidato participou de um evento para casais na Igreja Carvalhos de Justiça, em Ribeirão Preto, interior de São Paulo. Clariana Barão, do Democracia Cristã, concedeu entrevistas a portal de notícia e também à TV. Ela defendeu o rastreamento de movimentações financeiras para combater o crime organizado. Edmilson Costa, do PCB, cumpriu a agenda da Secretaria-Geral do PCB em Lisboa. Flávio Bolsonaro, do PL, fez transmissão ao vivo pelas redes sociais. Hertz Dias, do PSTU, cumpriu a agenda de campanha em Aracaju, onde participou de entrevistas a emissoras de rádio e fez panfletagem. Ele defendeu a revisão das privatizações no setor petroleiro, como o caso do campo de Carmópolis, localizado no estado e que foi privatizado. Luiz Inácio Lula da Silva, do PT, não teve agenda pública de campanha. Renan Santos, do Missão, concedeu entrevista ao canal de TV CNN Brasil. Romeu Zema, do Novo, participou da sabatina do Jornal da Manhã, em São Paulo. O candidato Romeu Zema participou de uma sabatina para a rede de rádio. Em seguida, reuniu-se com mulheres do partido e defendeu o combate ao feminicídio, como ampliação de medidas de proteção e fortalecimento de políticas públicas. Ronaldo Caiado, do PSD, esteve em São Paulo, onde concedeu entrevista ao jornal Estado de São Paulo e visitou a obra social Dom Bosco, instituição beneficente localizada em Itaquera, na Zona Leste. O candidato conversou com a imprensa após a visita. Rui Costa Pimenta, do PCO, não teve agenda pública de campanha. As informações são dos colaboradores Douglas Correia, Luciano Nascimento, através do portal Agência Brasil.
4: Indicadores agropecuários.
5: O setor sucroenergético nacional opera com um ritmo bastante acelerado de moagem e alto rendimento nas usinas brasileiras. A tonelada de cana-de-açúcar posta na esteira fecha negociada na média de R$ 159,20. O clima seco no Centro-Sul continua favorecendo a concentração de ATR e garantindo uma excelente eficiência nos trabalhos de colheita no campo ainda no final de semana. O mercado nacional da mandioca apresenta cotações consolidadas e muita estabilidade comercial nas principais regiões peculeiras do país. A tonelada da raiz posta na fábrica é cotada na média de R$ 635. A oferta equilibrada por parte dos mandiocultores e a demanda firme por parte das indústrias de fécula asseguram um ritmo de negócios bastante seguro e constante para o setor. A horticultura do tomate registra preços em patamares elevados e uma forte liquidez nos grandes entrepostos atacadistas do país. A caixa de 28 quilos do tomate salada, longa vida de primeira linha, atinge a média de R$ 94,00 nas praças do Sudeste. A menor disponibilidade de frutos maturados nas lavouras mantém os preços valorizados e aquecidos no mercado. Arroba de 15 quilos do boi gordo mantém a tendência de firmeza nas cotações e apresenta escalas de abate bastante ajustadas nas indústrias frigoríficas. Arroba, na Praça Paulista, é comercializada na média de R$ 357. A oferta restrita de lotes terminados no campo obriga os compradores a manterem propostas valorizadas para garantir a escala dos próximos dias.
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5: Começamos com a Time Mania, concurso de número 2437. As dezenas sorteadas foram 10, 21, 26, 30, 33, 51 e 66. Time do Coração, ABC do Rio Grande do Norte. Ninguém acertou 7 dezenas, portanto o prêmio acumulou agora em 12 milhões de reais para o sorteio do próximo dia 6, o sorteio de domingo. 3 apostadores fizeram 6 acertos e vão levar R$ 44.940,83. 143 apostas fizeram 5 acertos, levam cada uma R$ 1.346,87. Vamos agora para Quina, sorteio de número 7.109. As dezenas foram 27, 30, 61, 66 e 70. Ninguém acertou 5 dezenas. Com isso, o prêmio da Quina acumulou em 15 milhões de reais para o sorteio de hoje. 25 apostadores fizeram 4 acertos, vão levar cada um R$ 20.407,94. 2.942 apostas acertaram 3 números. O prêmio de cada uma será de R$ 165,16 cada. Vamos agora para Mega Sena, concurso de número 3.053. As dezenas foram 01, 13, 25, 35, 39 e 51. Ninguém acertou as 6 dezenas, o prêmio principal acumulou e agora chega a R$ 48 milhões. O próximo sorteio é domingo de manhã. 50 apostadores fizeram 5 acertos, vão levar cada um o prêmio de R$ 36.500,74. 3.297 apostas acertaram 4 números, receberão cada uma R$ 912,43. Vamos agora para a Loto Fácil, concurso também realizado na noite de ontem. Concurso este de número 3.779. As dezenas sorteadas foram 03, 04, 05, 07, 08, 10, 11, 13, 14, 16, 17, 19, 23, 24 e também 25. 7 apostadores acertaram 15 números e vão levar R$ 532.221,72. 704 apostas fizeram 14 acertos, embolsam cada uma R$ 889,16. Detalhe, não teremos hoje sorteio, portanto, da Loto Fácil, agora somente a Loto Fácil da Independência. O sorteio acontece no dia 15 de setembro. A estimativa de prêmio é de R$ 300 milhões. Assim como todas as loterias especiais, a Loto Fácil da Independência não acumula. Se ninguém fizer 15 acertos, quem fizer 14 leva. E assim por diante, o prêmio vai embora, R$ 300 milhões.
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5: O futebol encerra mais uma edição do seu JVN. Ontem tivemos pela Série B o Náutico vencendo o Botafogo de Ribeirão Preto pelo placar de 1-0. Na Copa do Brasil, jogaço, Grêmio 3, Internacional 1, Grêmio vencendo a partida, leva a vaga da próxima fase da Copa do Brasil e vai enfrentar o Atlético Mineiro. Destaque para hoje, para o futebol, teremos alguns jogos importantes pela Série B do Campeonato Brasileiro. Nós teremos Criciúma e Cuiabá, jogo acontece às 19h30. Às 20h30 tem Atlético e Vila Nova. Às 21h30 tem CRB e América Mineiro. Pelo Campeonato Brasileiro Feminino, hoje tem Palmeiras e Bahia. O jogo acontece às 21h30 da noite. Muito obrigado pela sua audiência e confiança. O JVN fica por aqui. Voltaremos terça-feira com os principais fatos e destaques do Brasil e do mundo.
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Quando você já fez tudo o que podia, você diz: Deus, eu não posso fazer o que eu não posso fazer. Portanto, estou esperando em ti. Deixa-me contar um segredo. Quando você está esperando em Deus, está tudo bem. Ele te dá

É muito importante entender que nós estamos numa guerra. Nós podemos senti-la, sabe? Você sente a guerra na sua alma. Uma parte de você quer fazer o que é certo, a outra parte quer fazer o que é errado. Uma parte de você é egoísta, a outra parte quer doar as pessoas. E o inimigo joga com as partes mais fracas da nossa carne. E ele faz tudo o que pode fazer para nos impedir de sermos totalmente comprometidos com Deus e servir a Deus. Eu falei nesta manhã sobre o quão mentiroso ele é e como muitos de nós acreditamos em suas mentiras. Deixe-me perguntá-lo, da parte da manhã até agora, você já pegou o diabo em alguma mentira que ele andou lhe dizendo? Ok. Sim, e eu espero que você continue a fazer isso até que seja completamente livre. Mas Satanás tentou a Jesus quando o Espírito Santo o levou ao deserto e o diabo dizia a ele mentiras atrás de mentiras. E cada vez que o diabo falava algo para Jesus, a Bíblia diz: e disse Jesus ao diabo. E ele citava a palavra de Deus. Porque você vê que a verdade da palavra de Deus é a melhor arma que nós temos para usar contra o nosso inimigo. A Bíblia diz: aquele que tem a minha palavra, fale a minha palavra com fidelidade. Então nós precisamos aprender a declarar a palavra de Deus, em vez de correr atrás das pessoas para descobrir o que devemos fazer sobre os nossos problemas. Precisamos conhecer a palavra bastante para saber quando e qual escritura aplicar a cada situação. E precisamos declarar aquilo. Quando o diabo disser: você nunca vai ter nada, diga: onde eu colocar as minhas mãos serei bem sucedido. Quando ele disser: você nunca vai, ninguém nunca vai amar você, você pode dizer: Deus me ama e ele faz com que todos os outros me amem. Aprenda a lutar. E uma das maiores armas que você tem é a sua boca, se você tiver as coisas certas saindo dela. Deixe-me frisar, se você tiver as coisas certas saindo dela, ela também pode ser o nosso maior problema, se tivermos as coisas erradas saindo dela. Então, há cerca de 42, 43 anos atrás, quando eu tive o privilégio de ser tocada por Deus e, apesar de já ser cristã, eu não tinha vitória na minha vida e eu precisava ser cheia do Espírito Santo. Eu precisava ser batizada no Espírito Santo. E naquela época em específico, havia um grande derramamento no Espírito Santo em todas as denominações do mundo todo. Alguns de vocês se lembram disso, outros não, mas há momentos específicos em que Deus se move na Terra, e esse foi um dos momentos. Agora, deixe-me dizer rapidamente a você que você não precisa esperar por algum momento especial de Deus para que você seja tocado ou seja cheio do Espírito Santo. Todos os dias diga: Deus, me encha com seu Espírito e dê-me todos os dons do Espírito que você quer que eu tenha para que eu possa te servir de uma maneira poderosa. Nós não temos que viver a vida de forma natural, nós podemos vivê-la de

forma sobre. Vamos focar no sobre natural. Amém? E então eu comecei a aprender naquela época que o diabo era o meu verdadeiro problema. Não as pessoas, mas o diabo era o meu verdadeiro problema. Ele trabalha através das pessoas. Mas muitas vezes nós culpamos as pessoas quando nós temos que lidar com aquele que está por trás do problema. A Bíblia diz que Satanás entrou em Judas e fez com que ele quisesse vender informações sobre onde Jesus estava sendo mantido, por 30 moedas de prata. Noutra passagem, diz que Satanás entrou no coração de Ananias e Safira e fez com que eles quisessem reter o que haviam prometido doar. E Jesus lidou com Pedro. Pedro, o apóstolo Pedro. Quando Pedro quis convencê-lo a não ir para Jerusalém e sofrer, então Jesus olhou para Pedro e ele disse: para trás de mim, Satanás. O que você acha disso? Eu não sugiro que da próxima vez que você tiver uma discussão com seu marido, que você olhe para ele e diga: afasta-te de mim, Satanás. Essa pode não ser a melhor coisa para todos os envolvidos, mas você pode certamente ir para o outro cômodo e falar isso. Eu não estou dizendo que o seu marido é o diabo, mas o diabo pode trabalhar através de você, através de mim. Ele com certeza pode trabalhar através de incrédulos, mas ele pode trabalhar através de qualquer um que permitir que ele trabalhe através dele. Vocês entendem o que estou dizendo? Agora, alguns de vocês parecem incomodados, tipo, nós temos que falar sobre o diabo? Bem, queridos, é bom que você queira que alguém fale sobre isso com uma certa frequência, porque se você passar toda a sua vida pensando que ele só aparece no dia das bruxas em uma roupa vermelha com tridente e uns chifrinhos de plástico na cabeça, ele vai te comer vivo e você nunca vai saber o que aconteceu com a sua vida. Amém? O diabo está vivo e bem no planeta Terra, gente. Mas as boas notícias são, Lucas 10, 19, eis que vos dou, veja isso, eu dou a vocês poder e autoridade sobre todo o poder que o inimigo possui, e nada, absolutamente nada, vos causará dano. Agora, não quero que você se esqueça que foi dito que o diabo tem poder, mas aqui não diz nada sobre ele ter autoridade. Eis que eu dou a vocês poder e autoridade sobre todo o poder que o inimigo possui. A única autoridade que o diabo tem é a que nós damos a ele, por nossa falta de conhecimento, através da nossa passividade, de não nos posicionarmos com o conhecimento que temos. Por exemplo, a Bíblia diz: não deixe o sol se pôr sobre a sua ira. Não deis nenhum lugar ao diabo na sua vida. Bem, quantas vezes no ano você foi para a cama com raiva, dormindo ao lado de quem você estava com raiva? Nós fazemos isso, gente. Dormimos no cantinho do colchão porque eu não vou encostar em você. E você não vai encostar em mim. Eu fazia isso, ficava lá e passava frio a noite toda porque eu não vou te pedir nenhuma coberta. Bem, não estava machucando ele. Ele tinha 90% da cama e a coberta toda. É muita bobagem, quero dizer, é apenas, a raiva só faz você fazer coisas estúpidas. Amém? E nós precisamos ser lentos para irar. E precisamos saber como nos livrar disso quando ficarmos irados. E então, há muitas coisas diferentes que nós fazemos que abrem a porta para o inimigo ter alguma autoridade na nossa vida. Agora, ele não tinha nenhuma autoridade até que Adão desse a ele a autoridade que Deus havia lhe dado. Mas Jesus
veio e tomou de volta das mãos dele. Amém? Ele esmagou a sua cabeça e pegou de volta as chaves da morte e do inferno. E agora ele nos deu autoridade de volta. Mas a autoridade não te serve para nada se você não a usar? Vocês precisam disso? Estou percebendo, vocês estão... E eu entendo. Veja, 40 e tantos anos atrás, eu não ouvia nada parecido. Eu estava na igreja anos e anos e anos. Eu sabia que existia um tal de diabo, mas eu nunca ouvi nada sobre ele. A gente não acha que não é bom falar sobre o diabo na igreja? Bem, mas este é um lugar bem seguro para se falar dele. Eu vou te dizer que ele é um mentiroso. Ele veio tão somente para matar, roubar e destruir. Mas Jesus disse, eu vim, graças a Deus, por isso, eu vim, para que você possa ter e desfrutar a sua vida e a ter em abundância total, até que ela possa transbordar. Agora, ao lado de quem você vai ficar? Qual posição você vai tomar? Você vai gastar o seu tempo na internet olhando aquelas fofocas daqueles que nem sabem do que estão falando? Ou vai acordar de manhã e orar e agir como quem sabe quem é em Cristo e deixar o inimigo saber disso bem cedo do dia? Eu não sei o que, você sabe o que eu digo de manhã? Pai querido, qualquer plano ou esquema que o inimigo armou contra mim neste dia, eu rejeito isso agora, em nome de Jesus, é você que está no comando da minha vida e não ele. E então, eu aprendi muito sobre guerra espiritual. Algumas coisas estavam certas, outras estavam fora, mas eu fiquei muito cansada de gritar com o diabo e nada nunca mudar na minha vida. Sabe, se o que as pessoas estão te dizendo não está funcionando, você deve ir a Deus e perguntar se elas estão certas. Porque a palavra de Deus funciona se você trabalhar com ela. Amém? E então, eu sempre digo, eu repreendi até que a minha repreensão se esgotasse e eu ainda estava com os mesmos problemas. Assim, eu ia para Deus e perguntava, o que está errado? É uma boa pergunta para se fazer a Deus, mas esteja pronto porque ele vai lhe responder. Amém? E então, o Senhor, ele desafiou-me a estudar e buscar pela palavra e ver como Jesus fazia a guerra espiritual. O diabo não deu a ele nenhum problema. Ele ficou atrás dele o tempo todo. Ele nunca o incomodou. Ele nunca ficou deprimido. Ele estava constantemente atrás dele, mas ele não tinha nenhum efeito sobre ele. Porque Jesus sabia, primeiramente, quem ele era. E duas das mentiras, quando ele estava sendo tentado no deserto, basicamente foram, se você realmente é filho de Deus, então sua identidade foi atacada duas vezes naqueles 40 dias. E é essa uma das grandes coisas que Satanás tenta fazer conosco, é nos fazer sentir como se não tivéssemos poder nem autoridade, que Deus não nos ama, que não há nada de sobrenatural sobre as nossas vidas. Se você quer lutar e vencer, você precisa saber quem você é e saber de quem você é. A quem você pertence e quem você é em Cristo. Sem Ele não somos absolutamente nada, não podemos fazer nada, mas com Ele nós podemos fazer todas as coisas que Ele quer que nós façamos. Maior é aquele que está em nós do que aquele que está no mundo. Se Deus é por mim, quem será contra mim? Se Deus está do meu lado, a quem eu vou temer? Eu poderia continuar, mas não dá tempo. Estão vivos? Estão vivos. E então eu comecei a buscar realmente, porque eu não vi Jesus gritando com o diabo. Eu comecei a ver como ele fazia a guerra, e o descanso é uma arma de guerra. Eu não estou falando de tirar uma soneca no sofá. Eu estou falando do descanso interno, de ter paz em seu coração o tempo inteiro, não importa o que esteja acontecendo em sua vida.
Jesus sabia quem ele era. A Bíblia diz: vista a couraça da justiça. Coloque o cinto da verdade. Está tudo em Efésios 6. Jesus conhecia a verdade, ele andou na verdade, viveu a verdade. Coloque o capacete da salvação. Se você vai ser um cristão, pense como um cristão. Amém? Empunhe a espada de dois gumes, que é a palavra de Deus. Dar graças é uma arma de guerra. Tenho certeza que Holly falou sobre isso hoje. É uma arma de guerra. Toda vez que você agradece a Deus, em vez de reclamar, você está dando um soco no olho do diabo. Você me ouviu? Todas as vezes que você agradece a Deus por cada pequena coisa que você consegue pensar, em vez de reclamar sobre as poucas coisas que você não tem, você está vencendo a guerra contra o inimigo. Sabia que alguns de vocês aqui podem mudar a sua vida se vocês apenas pararem de reclamar e começarem a ser gratos, agressivamente gratos, durante todo o tempo? Estou tentando te ajudar. Você acha que eu não quero reclamar? Eu quero reclamar todos os dias. A carne gosta de reclamar. Nós somos viciados em conforto. Nós não queremos ficar desconfortáveis. Não queremos sentir calor, não queremos sentir frio, não queremos nos assentar numa cadeira dura. Nós não queremos estacionar mais do que 3 passos da porta da frente. Quando eu vinha para a reunião, eu vi aquelas senhoras andando por quarteirões, elas estavam tão animadas, e eu pensei: sim! Deus, faça com que todos perguntem onde aquelas mulheres estão indo. Vejam que tanto de mulheres andando por toda parte, elas estão vindo de todos os lugares, para onde elas estão indo? E a resposta? Nós vamos nos encontrar com Jesus? Mas uma das coisas sobre a qual eu quero falar com você hoje é que Jesus estava sempre em descanso. Eu quero que você confie em mim quando eu digo a você que você realmente consegue se manter em paz. Quando você já fez tudo o que poderia fazer, o que você faz? Você permanece. Bem, essa palavra permanecer é realmente traduzida da mesma palavra que significa habitar, o que significa apenas descansar em Deus. Quando você já fez tudo o que podia, então você diz: Deus, não posso fazer o que não posso fazer, portanto, eu estou esperando em ti. Deixe-me te contar um segredo. Quando você está esperando em Deus, está tudo bem. Ele dá a você a permissão para seguir em frente e desfrutar sua vida. E já que está esperando, você pode se divertir um pouco enquanto espera. Nós achamos que quando temos problemas, temos que ficar miseráveis, mas não. Ok, agora ouça, se nós quiséssemos descrever Jesus em apenas uma palavra, se eu dissesse: me dê uma palavra que descreva Jesus, nós teríamos um monte de coisas diferentes, mas eu ouvi uma pessoa dizer, e eu realmente gosto disso, ele disse: eu acho que a melhor maneira de descrever Jesus é descansado. Você pode imaginar Jesus estando inquieto por qualquer coisa? Ele nunca se apressou. Ele nunca se preocupou. Ele fez muitas coisas, mas todas elas foram feitas com descanso. E o tipo de descanso do qual estamos falando é o descanso sabático, o descanso que Deus oferece, o descanso de Deus, entrar no descanso de Deus. Se você estudar a palavra no grego, não significa descansar do trabalho, mas descansar enquanto se trabalha. Você entende isso? Veja, sim, eu estou trabalhando quando eu faço estas conferências, e de alguma forma eu estou trabalhando agora, mas isso não é muito difícil para mim, porque eu estou confiando em Deus por tudo que vai sair da minha boca a seguir, ainda que eu não saiba o que vai ser. Eu tenho todos vocês que vieram aqui, gastaram dinheiro, vocês viajaram de avião, vocês dirigiram e eu sou responsável. Eu acho que você tem que sair daqui dizendo: aquilo foi muito bom.
Mas, veja, isso também não me incomoda, sabe? Porque eu fiz tudo o que eu poderia fazer. Portanto, se Deus não fizer ser bom, então não vai ser bom. Amém? Se você puder ter apenas uma revelação aqui, que você só consegue fazer o que pode fazer, tendo feito tudo, você sabe, está em Efésios 6, tendo feito tudo que a crise exige, você deve permanecer firme em seu lugar. Fique firme. Quando você já fez tudo o que podia fazer, não murmure, não reclame, não fique com raiva de todo mundo que não tem os problemas que você tem, mas diga: Deus, eu creio que a sua palavra é verdadeira, eu confio em ti, eu vou permanecer firme e vê-lo trabalhando na minha vida. Como Cris disse hoje, nós precisamos avivar a nossa fé. Eu disse, precisamos reavivar a nossa fé. Reavive a sua fé. Reavive. Paulo teve que dizer a Timóteo, reavive a sua fé. Reacenda a chama. Você já esteve em brasas, cheio de fé, mas agora você se tornou morno. Todos nós ficamos mornos, gente. Você acha que eu nunca me canso de fazer outra conferência? Agora eu amo muito vocês. Eu estou aqui porque eu amo vocês, porque eu amo a Deus. Mas as pessoas perguntam, sempre, você está animada com a conferência? Não, eu não. Sabe por quê? Porque se eu fosse levada só pela empolgação, eu teria ficado sem combustível há muito tempo atrás. Sabe, novas coisas são muito empolgantes, mas quando já fizemos aquilo por 2000 vezes? Vamos, ouçam-me. Porque uma vez que a empolgação acaba, verdadeiros homens e mulheres de Deus usam a fidelidade. Por favor, ouçam-me. Uma vez que a sua empolgação acaba, é melhor você saber como ser fiel e continuar fazendo aquilo, não porque te deixa animado, mas porque foi isso que Deus te chamou para fazer e você faz isso por amor. É quando você faz pelo motivo certo. Todos nos cansamos. Você se cansa de lavar pratos. Eu me canso de fazer outro sermão. Sabe, todos nos cansamos. Só estou sendo honesta com você, sabe? Todos somos humanos, certo? Quantos de vocês se cansam de fazer o que fazem o tempo todo? Segunda, terça, quarta, quinta. Sexta, sábado, domingo, segunda. Você, Holly, já se cansou de ter que ter mais um sermão para mais um domingo de manhã? Sabe, isso não significa que nós somos... Veja, vocês gostam de pensar que seus líderes são pessoas que flutuam em uma nuvem cantando glórias, aleluia, o dia inteirinho, sabe? Você acha que o diabo te persegue? Deveria estar aqui no meu lugar. Você me olha com estranheza, você quer falar sobre o diabo, Joyce? Bem, eu preferia falar de algumas coisas legais, doces, coisas que todo mundo aplaudiria, se alegraria, sabe? Mas eu preciso te dizer que o diabo odeia você. E é melhor você reavivar a sua fé e não ficar esperando que uma outra pessoa faça tudo por você na vida. Mais cedo ou mais tarde, todos nós precisamos enfrentar os nossos Golias. Porque Jesus foi levado pelo Espírito Santo ao deserto para ser tentado pelo diabo por 40 dias e 40 noites. Logo depois de ter conquistado a vitória, ele começou seu ministério público com poder. Porque ele teve que passar por isso, porque ele precisava, Deus precisava que Jesus provasse a si mesmo que ele poderia enfrentar o diabo e sair vencedor todas as vezes.

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1: Oi, oi, gente, tudo bem? Sextou, né, meu povo? Hoje, sexta-feira, dia 4 de setembro de 2026. Sejam todos muito bem-vindos no ar, mais uma edição do nosso Louve e Adore, músicas que edificam aqui na melhor do rádio. Um excelente final de semana pra você, pra muita gente, um final de semana prolongado, né, segunda-feira, 7 de setembro, feriado. Então vai aí emendar, o finalzão de semana vai ser maravilhoso. Um beijo enorme a você, obrigada pelo carinho, a comunicação é minha, Luana Lima, nas próximas duas horas. Vamos que vamos, sem mais delongas, trazendo William Nascimento e Marquinhos Gomes, Santo Espírito.

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1: Anderson Freire e Paloma Posse, a maior herança. 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
4: Boa tarde!
5: 14:20.
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1: Bom demais te ter conosco, Louve e Adore, músicas que edificam. Lucas capítulo 16, versículo 10. Quem é fiel nas coisas pequenas, também será nas grandes. Pense nisso enquanto a gente ouve Samuel Miranda, segura firme na mão do Senhor.

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1: André e Felipe Daniel era a mão de Deus. Tamires Garcia, o Senhor e não os ídolos. Samuel Miranda, segura firme na mão do Senhor. É Louve Adore.
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1: Uma ótima sexta-feira pra você. Fique aqui com a gente. Músicas que edificam de segunda a sexta aqui na Melhor do Rádio. Chegando Thalita Roberta, ele chegou.

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1: Beca Costa é mais que uma honra. Antes, Suede Silva, Jesus Te Amamos, Thalita Roberta, Ele Chegou. Louve e adore pra você.
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3: Boa tarde! 14 horas e 52 minutos.

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1: Simbora com o nosso Louve e Adore aqui na queridinha da cidade. Deuteronômio capítulo 31, versículo 6. Sejam fortes e corajosos. Não tenham medo, porque o Senhor, seu Deus, vai com vocês. Chegando Fernandinho, único.

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2: Sara Farias e Kailane Frauches, O Poder da Oração. Cassiane, Marco Meu Coração. Na primeira do bloco, Fernandinho, Único. É Louve e Adore.
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3: É isso mesmo, uma ótima sexta-feira, onde quer que você esteja, excelente final de semana. Louve e adore, músicas que edificam. Davi Sasser e Simone Mendes, Deus de Promessas.
4: 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Nenhuma das boas palavras que o Senhor liberou caiu por terra. Todas se cumpriram, Simone.

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1: Tivemos aí Enchla, Te Amo, Espírito Santo, Shirley Carvalhais e Samuel Mariano, Marcas da Dor, Davi Sasser e Simone Mendes, Deus de Promessas. É Louve e Adore.
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0: 15 horas e 31 minutos.
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4: Reta final do nosso Louve e Adore desta sexta, dia 4. Salmos 107, versículo 1. Dai graças ao Senhor, porque Ele é bom. O seu amor dura para sempre. Chegando Marine Frisa em Óleo para Ti.

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2: Raquel Oliver, Quando as Luzes se Apagam. Pamela Oliveira, Saudade da Presença. Marine Friesen, Olho para Ti. Fechando nosso Louve e Adore, um beijo enorme pra você. Excelente final de semana, um ótimo feriadão. E até mais. Tchau, tchau.
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4: 15 horas e 49 minutos.
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4: 15 horas e 50 minutos.

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1: 15 horas, 55 minutos.

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2: Boa tarde! 16 horas e 7 minutos.
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6: Alô você, graça e paz, como vai, tudo bem contigo? Sextou, meu povo, e está começando na sua rádio favorito Top Gospel, programa que reúne as 10 músicas mais pedidas e mais tocadas da nossa programação e das principais paradas em todo o Brasil. Hoje é sexta-feira, dia 4 de setembro de 2026, encerrando a primeira semana do mês. E olha só, parece que foi ontem, né, que começamos setembro e já estamos chegando aí ao primeiro fim de semana. Uma semana que passou com desafios, compromissos, trabalhos, correria, mas também com muitas oportunidades para agradecer a Deus. Porque no final das contas, não importa apenas como a semana começou. O importante é reconhecer que Deus esteve presente em cada dia desta semana. E hoje também temos algumas datas importantes. Hoje é dia do serventuário, homenageando os profissionais que atuam nos serviços auxiliares da justiça e contribuem para o funcionamento do sistema judiciário. Também é uma data que nos faz lembrar da Lei Eusébio de Queiroz, né, promulgada em 4 de setembro de 1850, marco histórico no combate ao tráfico de escravizados no Brasil. E que possamos sempre lembrar que uma sociedade melhor começa quando aprendemos a valorizar a dignidade, o respeito e a vida. E agora chega de conversa, porque sextou no Top Gospel, e aumente o volume. Vamos começar a nossa contagem regressiva das 10 mais pedidas e mais tocadas da programação. Confira!
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0: Tá aí a oitava colocação de hoje, Marcos Freire, Anderson Freire, Quem Sou Eu. Nona colocação, Voz da Verdade, Oleiro e Carpinteiro. E o décimo lugar ouvimos de Zélia Nascimento, Quem Acreditou. Daqui a pouquinho tem muito mais na programação.
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3: 16:27.
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0: Já de volta com você nesta sexta-feira abençoada. Que bom ter você na nossa companhia. E chegou o momento de celebrar a vida. Alô, você, aniversariantes deste dia 4 de setembro. Parabéns. Que Deus abençoe este novo ciclo e que nunca falte saúde, paz, alegria e motivos para agradecer. Que os próximos 365 dias sejam marcados por boas notícias, novas oportunidades e muitas experiências com Deus. Feliz aniversário. Vamos de música. Mais uma sequência do Top Gospel chegando pra você.
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0: Somos um.
1: Obrigada pela família.
0: Um só Deus, uma família. 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

0: Tá aí pra você a quinta posição, Soraya Moraes, com muito louvor, participação de Fire Voices, sexta colocação, Tom Carfi, Vida aos Sepulcros, e o sétimo lugar ouvimos Fernandinho e Ana Paula Valadão, Somos Um, já já tem mais.
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6: 16:45.
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0: Já de volta na sua rádio do coração com o nosso programa Top Gospel nesta sexta-feira, dia 4 de setembro. Que alegria ter você na nossa companhia. Obrigado pela audiência, pelo carinho, por fazer parte da nossa jornada de música e fé. E antes de seguirmos o nosso ranking, uma palavra rápida aí para o seu coração. Você venceu mais uma semana. Talvez não tenha sido perfeita. Talvez algumas coisas tenham saído diferentes do planejado. Mas você chegou até aqui. E isso também é um motivo para agradecer. Não olhe somente para o que faltou, olhe para tudo aquilo que Deus já fez na sua vida, tá bom? Vamos de mais duas músicas. Logo após tem o nosso versículo do dia para sua meditação.
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0: terceira posição de hoje, Zac Marins vai mudar. Quarta colocação, Elaine Martins, Reverência. E agora vamos para o nosso versículo do dia.
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0: E chegou o momento do nosso versículo do dia, e a palavra de hoje está em Salmos 121, versículos 7 e 8, que diz: O Senhor te guardará de todo o mal, guardará a tua alma, o Senhor guardará a tua saída e a tua entrada, desde agora e para sempre. Que promessa maravilhosa! Para terminar a semana, leve isso com você. Deus cuida da sua saída, da sua chegada e de cada caminho que você percorrer. Confie no Senhor e siga em frente. Receba essa palavra como ânimo e direção de Deus para a sua vida hoje.
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6: Dezesseis horas e 57 minutos.
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0: Muito bem, chegamos para o último bloco desta sexta-feira, 4 de setembro, primeira semana do mês, chegando ao fim, e que bom poder terminar esta semana na sua companhia. Foram dias de músicas, mensagens, pedidos, aniversariantes e principalmente muita fé no seu rádio. E agora é hora de preparar o coração para o fim de semana, né? Se você vai viajar, vá com Deus. Se você vai trabalhar, que o Senhor abençoe a sua jornada. Se você vai ficar em casa, aproveite a família. Mas onde quer que você esteja, não esqueça de reservar um tempo para Deus, tá bom? E para fechar esta edição com chave de ouro, vamos agora às duas primeiras colocadas do nosso Top Gospel.
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0: primeira posição de hoje do nosso Top Gospel, Juliane Souza, Ah Jesus. Também ouvimos William Nascimento, Retire as Cinzas, na segunda colocação. E estas foram as das músicas mais pedidas e mais tocadas da programação de hoje. E vamos ficando por aqui, encerrando mais uma edição do Top Gospel. Agradeço muitíssimo a sua companhia, que Deus abençoe o seu fim de semana, que ele proteja a sua casa, a sua família, seus caminhos e renove as suas forças. Grande abraço, fique na paz de Cristo, até segunda-feira, nossa próxima edição, se assim o nosso bom Deus o quiser. E não se esqueça, quem não ama não conhece Deus, porque Deus é amor. Bom fim de semana, tchau.
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0: 17:13.
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3: Dezessete horas e 29 minutos.
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5: Já estamos de volta e agora é aquele momento que eu amo, ouvir você, a sua história, seu testemunho, seu pedido de oração, a sua gratidão a Deus. Quem está conectado aqui com a gente? Aline, a paz do Senhor, aqui é a Luciana Ferreira, de Campo Grande, Mato Grosso do Sul. E você que está ouvindo agora, também pode participar, viu? Porque aqui somos todos uma família de fé. Vamos então com mais louvores aqui na programação.
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5: Oi, Aline, aqui Ricardo Lima, de Anápolis, Goiás. Peço oração para minha esposa, pela nossa casa, que continue nos fortalecendo. Pode ter certeza, Ricardo, vamos sempre estar orando por vocês.

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3: 17 horas e 47 minutos.
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5: Estamos de volta e a palavra de hoje tem que ser confiança, porque quando tudo parece desabar, Deus não atrasa, Ele está preparando. A demora é o tempo da construção, gente. O silêncio é o tempo da sabedoria. Enquanto você ora, Deus trabalha. Enquanto você age, ninguém impede. Então respira fundo, entrega, confia e descansa. O que é teu já está a caminho. Vamos com mais na programação.

0: 18:03.
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6: Oi, povo de Deus, tudo bem, meu irmão? Tudo bem, minha irmã? E aí, tudo bem? Eu tô chegando. Cheguei no clima dela, sexta-feira, sua linda. Bem-vinda, é final de semana, graças a Deus. E por aqui, mais um programa Sertanejo Gospel, o seu programa campeão em audiência. Fim de semana, 4 de setembro de 2026. Já abraçando, já cumprimentando você em casa, no trabalho, no campo, nas estradas, nas rodovias, você no seu sítio, na sua fazenda. Olá, criançada, oi, meninada. Sejam bem-vindos a mais um programa Chonado e Meio. Esse é o seu, é o nosso Sertanejo Gospel. E é um prazer imenso também ter você por aqui, ligado, sintonizado a partir de agora. Uma hora com o melhor da moda pra você ouvir e louvar. Daqui a pouco, Danilo Cias, Gustavo Lima, Joel e Daiane. Pra começar bem, vamos meditar na palavra de Deus, porque ele acode o necessitado que clama, e também o aflito e ao desvalido. Ele tem piedade do fraco e do necessitado, e salva a alma aos indigentes. Redime a tua alma da opressão e da violência, e precioso lhe é o sangue deles. Salmos 72, versos 12 até o 14. Que passagem, que inspiração. Gente, as palavras desse salmo são destinadas ao reinado do rei Salomão, sendo que se acredita que tenham sido escritas por alguém próximo a ele ou pelo próprio Salomão. A ideia marcante do capítulo é o desejo e a aspiração de um líder em cumprir o plano de Deus, usando os dons, talentos, habilidades que ele lhe concedeu para ajudar o povo a prosperar. Quando os líderes servem e lideram de acordo com o plano de Deus, como vemos descrito, o mundo percebe que nossas vidas se transformam visivelmente. O caminho de Deus é perfeito, pois ele é o Criador e o Planejador. Você concorda comigo? Então diga amém. Sextou, fim de semana, programa Sertanejo Gospel. Está no ar e começa com Jaber Dias, a senha.

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0: Lucas Roque, Gabriel Presença, Joel e Daiane. Um homem, um tanque, uma cama. Essa música é inspirada na palavra de Deus e serve como testemunho para edificar a sua vida pro seu elevo espiritual, tá? Ainda hoje tem homenagem para você que faz aniversário.
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2: Ô, Jadinha, tudo bem, Jadinha? Como é que tu tá, homem?
3: Uai, eu tô bom, Facão.
2: Uai, hein? E o teu irmão mesmo, é que tá ele? Eu nunca mais vi ele.
3: Esse, ó, vou te contar, senhor. Ele tá dando trabalho demais. Que é isso? Mais outra vez, senhor, dando trabalho. Ele comprou um carro e pegou, senhor, e foi pra Goiânia. E outro sem a carta. E ele foi descer na Avenida Independência ali, senhor. E ele tinha uma blitz tão grande lá embaixo. E parou ele. O policial chegou nele e falou assim: escuta, cadê a carta? Ele olhou e falou assim pra ele: ué, e eu por acaso fiquei de escrever pra você, seu guarda?
2: Paciente descobriu um lugar bom, mais bom pra pegar a capivara, homem de Deus. Olha, ontem ia eu e o pastor, mas quando na hora que nós foi sair, arrumar mais traia pra moto na caçar umas capivaras lá, o pastor lembrou que tinha culto. Rapaz de Deus, ele disse: não, amor, eu não posso matar o culto hoje, não. Não posso faltar o culto hoje, não. Hoje não tem jeito de faltar. Eu digo: e as capivaras, homem? Ele falou assim: não, deixa pro outro dia. Eu digo: ah, então vou só mesmo. Rapaz, eu entrei dentro da mata, dentro. Tô lá caçando. Aí, rapaz, aí, parceiro, tu não sabe o que aconteceu. Ele me contou pra mim que chegou lá num momento de fazer uma oração forte. Chegou uma senhora e disse: olha, minha vida tá toda atribulada, tá toda danada. Ela não era crente, não, desviada. Ela disse: olha, minha vida tá amarrada. Pastor, ore por mim. Pastor disse: sim, então fique-se de pé que eu vou orar. Botou a mão sobre a cabeça dela e tá lá orando. Todo enfermo, toda obra de macumba. A mulher começou a cair, homem, que ela começou que desmaiou, ele escutou o tiro. Tá, e foi morrer o capivara.
4: Boa noite.
5: 18:23. 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
0: Sextou, já voltei, abraçando também você no seu trabalho, padaria, na sua cafeteria, na lanchonete, tá no restaurante, pra você também uma boa sexta-feira. Débora Alcântara.

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1: Olha, gente, queria dizer pra vocês aqui hoje que na vida, às vezes, a gente pede muito pra Deus o que é essencial na vida da gente. Mas o importante de tudo é Deus.

0: Júnior e Matheus, o barco. A questão é, quem está no barco com você, hein? Gustavo Lima, faz um milagre em mim, que esse milagre aconteça em sua vida, para que você venha testemunhar o quão bom Deus tem sido aí nos seus dias. Amém? Hoje é um grande milagre, você está aqui. Intervalo, eu volto com homenagem aos aniversariantes desse dia tão importante, o seu aniversário.
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1: Boa noite.
5: 18:36.
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0: Sexta-feira, obrigado a sua companhia também. Alô, Santa Fé do Sul, interior de São Paulo. Que prazer também saber que vocês estão ouvindo nosso programa. Hoje, dia 4 de setembro, é o seu dia, o seu aniversário. Parabéns pra você nessa data querida. Muitas felicidades, muitos e muitos anos de vida. Que o Senhor te abençoe. Te dê santidade, muitos anos de vida, muitas felicidades. Parabéns, irmão. Parabéns, irmã. Feliz aniversário. Feliz nova idade. Hoje é o dia do serventuário. É aniversário de Paulista, é lá em Pernambuco, Santa Rosa de Viterbo, em São Paulo, Pau dos Ferros, em Rio Grande do Norte e Reserva do Iguaçu, no Paraná. Em sua homenagem aniversariando, tem canção e louvor, Sem Mim.

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1: Sorriso de um vencedor. Ah, então sorria pra mim, Sandro Nazireu. Danilo Cias, Deus cuida de mim. Seu cuidado nos constrange, porque esse amor é ímpar. Gente, intervalo, eu volto com o bloco derradeiro dessa sexta-feira em mais um Sertanejo Gospel.
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0: Facão, rapaz, essa noite eu não dormi de jeito nenhum, só.
1: Ué, eu tô vendo mesmo, seus olhos tá meio inchado. Por que tu não dormiu, homem?
0: Rapaz, eu não sei da onde que saiu um rato comodão, rapaz, do tamanho de um gato. Começou a andar em cima da cabeceira da cama assim, a mulher gritou com aquele negócio. Aí ela começou a gritar, paciência, mata, mata, mata então, uai. E ela, você sabe que eu tenho medo de rato, né? E eu falei, eu não vou matar não. Ela, mata, mata, e começou a gritar, e eu peguei o rato e subi em cima da cadeira. E o rato começou a subir também, eu subi em cima da mesa. E ela, mata, mata, mata. E nós morávamos num apartamentinho embaixo, tinha uns vizinhos em cima, sabe? Aí os vizinhos começaram a escutar aquele barulheiro, pá, pá, e mata, mata. Aí a vizinha falou assim, nossa, meu bem, acorda, acorda. Ó, o vizinho lá embaixo tá querendo matar a mulher dele. E a minha mulher, mata então, mata, e o pá, pá. Aí a vizinha falou assim, liga pra polícia, liga pra polícia. Aí o marido dela pegou e ligou pra polícia, a polícia chegou lá e bateu na porta. E minha esposa pegou e... mata, mata, então. A polícia bateu, arrombou a porta e chegou. Não é que ele matou um rato.
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0: 18:49.
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2: Coisa boa é saber que você tá por aqui, bom final de semana, que tem uma programação maravilhosa na sua igreja, mas o que é importante, não venha faltar, que é a adoração, um culto racional ao nosso Deus durante essa festividade. Amém, que ele cresça e nós diminuamos sempre. Chegando por aqui, Henrique e Tiago Jaula.

0: fechar bem no clima da sua sexta, feliz demais com Juno Gardini. Obrigado a sua audiência, a sua companhia. A seguir, mais um programa especial lindo chegando por aqui que vai abençoar a sua vida. Amanhã é sabadão, dia de feira, faxina, curte a família e ter lazer. Domingo é EBD, à noite te encontro mais um culto ao nosso Deus. Segunda-feira, feriado, vamos estar por aqui. Deus abençoe e te guarde, um forte abraço, até segunda, na graça e na paz do nosso Deus. Tchau.
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1: 18 horas e 58 minutos.

0: país no dia de hoje.
1: Olá, boa noite.
2: Boa noite para você que nos acompanha em todo o país.
1: Sexta-feira, 4 de setembro de 2026.
2: Vamos ao destaque do dia.
1: Acesso à justiça.
2: Leis criam fundos para modernizar instituições e ampliar a capacidade de atendimento à população. Pablo Mundi.
3: Os recursos poderão ser usados na compra de equipamentos e softwares, infraestrutura, capacitação e modernização dos serviços.
1: Setembro Amarelo.
2: Saiba como buscar acolhimento em saúde mental na rede pública de saúde. Márcia Fernandes.
4: Quando o sofrimento for persistente e prejudicar a rotina, os estudos, o trabalho ou as relações, é importante buscar atendimento nas unidades básicas de saúde ou direto nos centros de atenção psicossocial.
1: Brasil completa 10 anos sem raiva humana transmitida por cães.
2: Mas a prevenção continua. Mantenha a vacinação em dia e proteja seu animal de estimação. Graziele Bezerra.
5: O objetivo da mobilização é vacinar principalmente na região de fronteira. Meta é imunizar 28 milhões de animais em todo o país.
1: Hoje, na apresentação da Voz do Brasil, Luciano Seixas e Mariana Jungmann.
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1: Novas leis que criam fundos para modernizar instituições do sistema de justiça.
2: Também foram atualizados os valores das custas dos processos judiciais.
1: Mais pessoas que recebem até R$5.000 por mês podem requerer gratuidade da justiça.
3: Quatro novas estruturas passam a ter recursos próprios para modernizar o sistema de justiça da União. As leis criam fundos para a Justiça Federal, o Superior Tribunal de Justiça, a Defensoria Pública da União e o Ministério Público da União. Os recursos poderão ser usados na compra de equipamentos e softwares, infraestrutura, capacitação e modernização dos serviços. Na Defensoria Pública, também poderão financiar ações de atendimento a grupos vulneráveis. No Ministério Público, estão previstas iniciativas de atendimento à sociedade e às vítimas. O ministro da Justiça e Segurança Pública, Wellington César Lima e Silva, falou sobre os efeitos esperados para mudanças para o sistema de justiça.
6: Todo o sistema de justiça da União, o Judiciário, o Ministério Público e a Defensoria têm condições efetivas de se reestruturar para prestar melhor o serviço.
3: A nova legislação também muda o valor das custas dos processos na Justiça Federal. A cobrança passa de 1% para uma faixa entre 2% e 3% do valor da causa. O valor mínimo será de R$193,20 e o máximo de R$107.332,80. O advogado-geral da União, Jorge Messias, fala sobre os impactos das mudanças.
7: Estes recursos novos da atualização das custas permitirá que estas instituições ampliem o seu parque tecnológico, invistam em inteligência artificial, ampliem o seu planejamento.
3: Quem não tem condições de pagar, continua podendo pedir a gratuidade da justiça. Pessoas com renda de até R$5.000 por mês passam a ter presunção de hipossuficiência, sem impedir a análise de cada caso. Reportagem Pablo Mundim.
2: Tecnologia aliada ao aprendizado na sala de aula.
1: Mais de 108 mil escolas de todo o país contam atualmente com estrutura adequada de internet para o ensino.
2: Os dados foram divulgados pelo Ministério da Educação, que realiza monitoramento nacional e avalia as condições de acesso à conexão banda larga nas redes públicas de ensino.
8: O Ministério da Educação atualizou os dados sobre as condições de conectividade das escolas públicas em todo o país. As informações são resultado do painel de monitoramento da Estratégia Nacional de Escolas Conectadas, realizado pelo MEC. 108.658 escolas públicas estão conectadas dentro dos parâmetros adequados, que envolvem o acesso à energia elétrica adequada, o serviço de conexão à internet para uso pedagógico e a cobertura de Wi-Fi. Ao todo, foram 138.086 escolas públicas monitoradas. Os dados do painel de monitoramento do MEC apontam que quase 137 mil delas em todo o país estão com condições adequadas de energia elétrica para suporte de conectividade. O monitoramento também aponta que cerca de 80% desse total de escolas tem velocidade de internet adequada para atividades pedagógicas, enquanto quase 81% tem cobertura de rede Wi-Fi dentro dos parâmetros parâmetros estabelecidos. Para avaliar as condições de conectividade das instituições, o Ministério utiliza o indicador Escolas Conectadas. A metodologia classifica as escolas em 6 níveis, a partir da análise conjunta das condições de energia, internet e Wi-Fi. Locução, Leôncio Almeida. Reportagem, Flávia Fernanda de Souza.
1: Uma rede vai monitorar a situação da educação especial inclusiva no Brasil.
2: O observatório será criado a partir de um edital que já está aberto.
1: A ideia é produzir indicadores e pesquisas para apoiar a criação de políticas públicas na área.
0: O edital vai criar o Observatório da Educação Inclusiva, rede que vai reunir universidades públicas de todo o país para estudar e acompanhar como está sendo oferecida a educação especial para estudantes com deficiência, transtornos e altas habilidades. Segundo Zara Figueiredo, secretária de Educação Continuada, Alfabetização de Jovens e Adultos, Diversidade e Inclusão do Ministério da Educação, existe hoje uma lacuna no monitoramento da educação especial brasileira e o observatório vem para cumprir essa função.
9: Hoje nós não temos nenhuma base nacional atualizada com as informações sobre organismos e secretarias de políticas para as mulheres nos estados nem nos municípios. Logo, nós temos uma lacuna de informação no que se refere à estrutura destes organismos, à sua capacidade de gestão, às dificuldades que são enfrentadas no cotidiano da atuação destes organismos.
0: Na prática, o observatório vai reunir pesquisadores de diferentes regiões do Brasil para produzir informações sobre a educação inclusiva. A ideia é que, com esses dados, as políticas públicas sejam mais efetivas e direcionadas. As inscrições no edital estão abertas até o dia 5 de outubro. As instituições de ensino devem submeter as propostas para integrar o observatório. A coordenadora geral de formação docente e valorização das licenciaturas da CAPES, Lorena Lins, dá mais detalhes de como vai funcionar a rede.
10: Essa rede de instituições, ela vai ser selecionada pela CAPES por meio do edital que está aberto, e depois que essa rede tiver aprovada, né, em edital, então ela será a rede que vai monitorar, criar esses indicadores e fazer a avaliação dessas políticas.
0: Segundo Francisco Moraes da Costa Marques, coordenador-geral de avaliação, monitoramento e fortalecimento da política de diversidade do MEC, as instituições interessadas não devem deixar para enviar a proposta na última hora.
11: Porque a instituição, as instituições interessadas têm que apresentar a proposta já com a rede formada. Então tem todo um trabalho prévio que tem que ser feito agora, durante o período de inscrições, para construir essa rede.
0: O edital prevê 8 milhões de reais em bolsas e os projetos poderão durar até 36 meses. Mais informações sobre o edital, as inscrições e os valores das bolsas podem ser obtidas pelo e-mail obeduc.ei@caps.gov.br. Reportagem, Luciana Colares de Holanda.
2: E uma dica para quem quer abrir o próprio negócio e foi estudante do FIES, o Fundo de Financiamento Estudantil.
1: Está disponível uma linha de crédito especial para financiar atividades profissionais de quem se formou e está em dia com o pagamento do fundo.
2: O financiamento deve estar na fase de amortização há pelo menos 3 anos ou ter sido quitado a partir de janeiro desse ano.
1: A coordenadora geral de política fiscal do Ministério da Fazenda, Ana Paula Garcia, explica que o crédito funciona como incentivo a quem está com o pagamento em dia.
12: Essa pessoa, ela terminou a graduação, está pagando direitinho, ela já mostrou que ela é uma ótima pagadora e está querendo dar um apoio para ela. Muitas das pessoas que estavam se chamando do FIES e eram adjuntos já eram empreendedoras.
2: O limite da linha de crédito para pessoa física é de R$ 80 mil, com até 60 meses para pagar. E 6 meses de carência.
1: Já no caso de pessoas jurídicas, o crédito pode chegar até R$180 mil, com prazo de até 96 meses.
2: As contratações podem ser feitas pelo Banco do Brasil ou pela Caixa Econômica Federal.
1: Os gabaritos das provas do Exame Nacional para a Certificação de Competências de Jovens e Adultos, o ENSEJA 2026, já podem ser consultados pelos participantes.
2: Os arquivos estão disponíveis no portal do Instituto Nacional de Estudos e Pesquisas Educacionais Anísio Teixeira, o INEP, e organizados por área de conhecimento.
1: Os resultados individuais serão divulgados em 14 de dezembro.
2: O ENSEJA é destinado a jovens e adultos que não concluíram os estudos na idade apropriada, com participação voluntária e gratuita.
1: Para conferir, acesse ensejanacional.inep.gov.br.
2: Começa hoje nova etapa do Censo de Políticas para as Mulheres.
1: A iniciativa vai levantar a estrutura, o funcionamento, a capacidade e a atuação de órgãos públicos para o público feminino.
2: E as informações coletadas vão apoiar o planejamento, o monitoramento e o fortalecimento das políticas para as mulheres.
1: É o que explica Vanessa De Bortoli. Ela é secretária de Avaliação, Monitoramento e Gestão da Informação do Ministério das Mulheres.
9: Hoje nós não temos nenhuma base nacional atualizada com as informações sobre organismos e secretarias de políticas para as mulheres nos estados nem nos municípios. Logo, nós temos uma lacuna de informação no que se refere à estrutura destes organismos, à sua capacidade de gestão, às dificuldades que são enfrentadas no cotidiano da atuação destes organismos. Logo, o censo, ele vem com o objetivo de cobrir essa lacuna e para isso serão convidados mais de 2.000 organismos e secretarias de políticas para as mulheres no Brasil.
2: O link para preenchimento está sendo enviado pelo Ministério das Mulheres. Quem não recebeu, pode solicitar um novo envio para o e-mail censo@mulheres.gov.br.
1: O prazo para preenchimento do questionário vai até 5 de outubro de 2026.
2: Este mês é conhecido como Setembro Amarelo, uma campanha nacional de valorização da vida e de proteção à saúde mental.
1: Quem precisa de cuidados pode acessar diferentes serviços no Sistema Único de Saúde.
2: É o que vamos ouvir agora na reportagem de Márcia Fernandes.
13: Na região da Ponte Alta, no Gama, a 40 minutos do centro de Brasília, uma fila de pessoas aguarda atendimento no CAPS, Centro de Atenção Psicossocial. Esses locais reúnem diferentes serviços voltados para a saúde mental. Além de psicólogos e psiquiatras, também contam com o trabalho de enfermeiros, terapeutas ocupacionais e assistentes sociais. Essa unidade do Gama disponibiliza ainda outras atividades, como crochê e pintura. A gerente do CAPS, Adriana Câmara, explica que a avaliação de cada paciente é feita de forma individual.
14: O paciente chega e ele é avaliado por uma equipe multi, né? E dessa avaliação a gente vê a demanda dele, se realmente é demanda para CAPS ou se ele pode ser referenciado para a rede. Então a gente vai avaliando, né? Se ele deixou de ter a vida dele minimamente, né, fazer as coisas básicas, então a gente começa a construir um plano terapêutico com ele.
13: Pacientes com problemas relacionados a jogos e apostas e dependentes químicos também encontram acolhimento nos CAPS. Esses centros fazem parte de uma rede de cuidados de promoção da saúde mental, que funciona de forma articulada, de acordo com o diretor do Departamento de Saúde Mental, Álcool e Outras Drogas, do Ministério da Saúde, Marcelo Quimatti.
15: A área de saúde mental, hoje, é a maior preocupação de saúde do brasileiro. Ela envolve muitos fenômenos diferentes, muitas formas de expressar. Então, a rede de urgência e emergência, ela tem um componente de atenção à saúde mental. Os consultórios na rua têm um campo forte de atuação de saúde mental junto à população em situação de rua. De uma forma geral, todo o Sistema Único de Saúde, os dispositivos, eles têm um componente de atuação na saúde mental e que funcionam de uma forma articulada esses serviços que têm uma especificidade maior.
13: Quando o sofrimento psíquico for persistente, prejudicar a rotina, os estudos, o trabalho ou as relações, é importante buscar atendimento nas unidades básicas de saúde ou direto nos centros de atenção psicossocial. O atendimento pode ser iniciado por escolha própria ou por meio de encaminhamento de outros serviços serviços da rede. Lembrando que o SUS também oferece consultas por teleatendimento em saúde mental para mulheres em situação de violência, mães atípicas e cuidadoras de pessoas com deficiência ou doenças raras. Reportagem Márcia Fernandes.
1: Serviços mediados por aplicativos e plataformas digitais já mobilizam 2 milhões de pessoas no mercado de trabalho.
2: É o que apontam dados da Pesquisa Nacional por Amostra de Domicílios Contínua, divulgados hoje pelo IBGE.
1: Os números mostram um crescimento de 17% desse ramo no terceiro trimestre de 2025.
2: A pesquisa considera trabalhadores que usam plataformas para oferecer serviços profissionais e também os chamados serviços gerais, como pequenos reparos e limpezas domiciliares.
1: Desse total, mais da metade atua no transporte particular de passageiros. O técnico da pesquisa PNAD Contínua, Gustavo Fontes, destaca essa expansão.
16: No Brasil, em 2025, havia aproximadamente 2 milhões de pessoas que realizavam trabalho por meio de plataformas digitais de serviços. Analisando por tipo de aplicativos de serviços, o maior contingente, né, de plataformizadas exercia o trabalho por meio de aplicativos de transporte particular de passageiros. Em seguida, vinham os aplicativos de entrega, né? Observamos que houve um importante crescimento de 9,1% em comparação a 2024. Observa-se um predomínio, né, de trabalhadores por conta própria, né? Quase 87% dos plataformizados. E analisando o perfil sociodemográfico, né, dos ocupados plataformizados no trabalho principal, observa-se mais de 80% desses trabalhadores eram homens, enquanto as mulheres eram apenas 15,6%.
2: No mês de agosto de 2026, o Brasil vendeu para fora um volume maior do que comprou.
1: O saldo da chamada balança comercial ficou em 7 bilhões e 394 milhões de dólares e registrou um crescimento de 23,8% em relação ao mesmo mês do ano anterior.
2: O desempenho foi impulsionado pelo crescimento das exportações no mês, que avançaram quase 12,2%, com destaque para agropecuária, indústria extrativista e de transformação.
1: De janeiro a agosto, a balança apresentou um superávit de mais de 55 bilhões de dólares, com um aumento de 28,2%.
2: Vacine o seu bichinho contra a raiva.
1: Campanha tem como foco as regiões de fronteira, em cooperação com os países vizinhos.
2: A vacinação contra a raiva em cães e gatos é obrigatória por lei no Brasil.
1: A meta é imunizar 28 milhões de animais em todo o país.
5: O objetivo da mobilização é vacinar cães e gatos contra a raiva, principalmente na região de fronteira. De acordo com o diretor do Departamento de Doenças Transmissíveis do Ministério da Saúde, Francisco Edilson Ferreira, a campanha está em andamento em 23 estados, mas com atenção especial ao Acre, Rondônia e Mato Grosso do Sul.
17: A região da fronteira é uma região mais vulnerável para que a gente possa ter reintrodução do vírus, a variante canina, que a gente chama, que é o vírus da variante 1 e 2 da raiva, e que circula ainda em países vizinhos como Bolívia e Peru. Então, o objetivo dessa mobilização é a gente garantir uma cobertura vacinal boa nos nossos municípios de fronteira e, ao mesmo tempo, também mobilizar os países vizinhos a também manter essas coberturas altas.
5: O diretor Francisco Edilson lembra que a meta é imunizar 28 milhões de animais em todo o país e que a vacina é a melhor forma de proteção.
17: Para que evite que eles possam adoecer, e a raiva é uma doença praticamente 100% letal após manifestação de sinais clínicos, então o animal morre, então a gente protege a saúde dos animais e, consequentemente, também a gente protege o ser humano, para que, caso um ser humano entre em contato com um animal e seja agredido, esse animal, a gente tem um risco bem menor dele estar infectado e poder também provocar a doença no ser humano.
5: Há 10 anos, o Brasil não registra a circulação da variante canina da raiva. Os 37 casos de raiva humana ocorridos na última década estão associados a variantes silvestres e grande parte deles tem o envolvimento de morcegos. Mesmo assim, é importante manter em dia a vacinação de cães e gatos e a vigilância de animais suspeitos, como explica o veterinário Márcio Bicalho.
18: É muito comum fazendas, cidades muito próximas a áreas ambientais onde você tem esses animais, aí as pessoas têm a mania de deixar o animal solto, né? Criar o cão e o gato à vontade, bicho ambiente, esses animais entram na área de mata, têm contato com os animais doentes e trazem o vírus para casa, ou com morcego e trazem o vírus para casa.
19: A raiva pode ser letal se não for tratada imediatamente. Em caso de mordida, arranhão ou contato de risco com a saliva de mamíferos, a orientação é lavar o local com água e sabão e procurar um serviço de saúde o mais rápido possível, mesmo que o ferimento pareça pequeno. Reportagem Graziele Bezerra.
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2: Hoje vamos viajar pela Estrada Real, que tem 1.630 quilômetros, passando por Minas Gerais, Rio de Janeiro e São Paulo.
1: Ela é muito mais do que um caminho antigo, é um pedaço da história do Brasil que continua vivo.
2: Reconhecida como Monumento Nacional em 2023, a rota guarda as marcas do período colonial, do ciclo do ouro e dos momentos importantes da formação do país.
1: E às vésperas do 7 de setembro, a Estrada Real também ajuda a contar a história de caminhos por onde passaram riquezas, pessoas, ideias e movimentos que ajudaram a transformar o Brasil.
21: Antes do carro, do ônibus e das estradas asfaltadas, era por aqui que viajantes tropeiros e aventureiros cruzavam as montanhas de Minas. Símbolo do auge da mineração, a Estrada Real passa por mais de 180 cidades de Minas Gerais, Rio de Janeiro e São Paulo. Hoje, esses antigos caminhos formam uma das grandes rotas de turismo histórico do Brasil. São mais de 1.600 quilômetros divididos em quatro caminhos: o velho, o novo, o dos diamantes e o do Sabarabuçu. Reconhecida pelo governo federal em 2023 como Monumento Nacional, a Estrada Real nasceu ainda no período colonial. A coroa portuguesa oficializou os caminhos usados para levar o ouro e diamantes das regiões mineradoras até os portos. Séculos depois, o que era caminho de exploração virou roteiro de descoberta. E tem até passaporte para quem quiser registrar a viagem. Gratuito, o passaporte Estrada Real pode ser usado nas versões física ou virtual. Pelo caminho, o viajante coleciona carimbos nas cidades da rota. A influenciadora digital Graziela Guimarães fez a viagem com o marido e, segundo ela, depois do primeiro carimbo, fica difícil parar.
22: Nós nos cadastramos, né, no site da Estrada Real para ter direito ao passaporte, para experiência ser bacana mesmo. A Estrada Real, ele disponibiliza, né, o PDF mostrando todas as cidades que você consegue pegar esse carimbo. A gente conseguiu 21 carimbos passando na cidade.
21: Mas é só deixar os centros históricos para perceber que a Estrada Real não é apenas uma viagem ao passado. É o que conta o guia Felipe Bezerra sobre a Serra do Espinhaço.
23: E a gente tem uma aula de geografia a céu aberto nessa viagem o tempo inteiro. Porque o que que o Espinhaço faz? O Espinhaço, ele divide tudo que está à direita da cordilheira do Espinhaço, é a Mata Atlântica. No alto da serra são os campos rupestres. E à esquerda da serra começa o Cerrado Brasileiro. Então, no mesmo dia, você consegue sair do Cerrado, atravessar um campo de altitude e descer para a Mata Atlântica.
21: Há coisas que não aparecem no mapa. Pertinho de Diamantina fica a Ervanaria de Marcos Guião. Há 25 anos, ele recebe curiosos pelos aromas e propriedades medicinais de espécies da região.
23: Eu costumo dizer que lá é um jardim de delícias, né? Porque você experimenta uma planta, você sente o cheiro de outra. Ah, essa é doce, essa é azeda, essa é amarga, essa outra é salgada. E aí você vai lá, né? Uma viagem, né? De que a gente chama de testes dos sentidos, né? Você vai ver o cheiro, você vai ver a cor, você vai ver o gosto. Então, o tempo todo é uma área pequena que você faz um passeio que termina no pé da cachoeira da cidade.
24: Ei, trembão!
21: Na Estrada Real, cada um pode escolher o caminho, o ritmo e a experiência. Pode ser de carro, a pé, de bicicleta, uma trilha ou uma mesa com comida mineira. Talvez seja essa a melhor lembrança que o viajante leva da Estrada Real, que alguns caminhos não servem apenas para levar a um destino. Segundo o guia Felipe Bezerra, servem para a gente descobrir o que existe pelo caminho.
23: Os principais atrativos que eu brinco, que são os diamantes do caminho e o ouro do caminho, são as pessoas. São as pessoas com quem a gente convive, com quem a gente apresenta, porque acaba que elas são tão atrativas para quem recebe, quanto quem recebe é atrativo para elas, sabe?
21: Com sonorização de Reinaldo dos Santos, reportagem Karine Melo.
2: Na próxima sexta-feira, a gente continua a nossa viagem pelo Brasil. Nossa parada será no Parque Nacional da Serra da Capivara, no Piauí.
1: Criado em 1979, o local foi reconhecido como Patrimônio Cultural da Humanidade pela Unesco em 1991.
2: E essas foram as notícias do governo federal.
1: Fique agora com as notícias do Poder Judiciário e do Congresso Nacional. Boa noite, bom fim de semana.
2: A gente volta segunda-feira. Boa noite.
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4: Presidente do Supremo participa de cerimônia no Planalto de criação de fundos para a Justiça Federal e STJ.
6: Justiça barra candidatura de José Roberto Arruda ao governo do Distrito Federal.
4: Patroa que mantinha empregada doméstica em regime de trabalho escravo volta a ter o nome na lista suja do governo.
6: Boa noite, eu sou Arthur Filho.
4: E eu sou Walter Lima.
6: O presidente do STF, do CNJ, ministro Edson Fachin, participou na manhã de hoje de uma cerimônia no Palácio do Planalto para a sanção de leis que criam e reestruturam fundos especiais do sistema de justiça, com destaque para o Fundo Especial da Justiça Federal e o Fundo Especial do Superior Tribunal de Justiça.
4: Ao final do discurso que fez durante evento no Planalto, o ministro Edson Fachin fez um pronunciamento sobre o momento vivenciado pelo Supremo Tribunal Federal. Vamos ouvir.
7: As instituições da República precisam ser preservadas. Nenhuma autoridade está acima da Constituição. Nenhum poder está acima da lei. Não haverá precipitação, mas tampouco omissão. A resposta institucional será firme, proporcional e rigorosa. Os acontecimentos recentes demonstram o acerto e a urgência de três metas de nossa gestão: a adoção de um código de ética, o fim do inquérito das fake news e a modernização do sistema de justiça.
6: Sancionada hoje a nova lei de custas da Justiça Federal e do Superior Tribunal de Justiça.
4: O presidente do SDJ, ministro Luiz Felipe Salomão, participou da cerimônia com outras autoridades dos três poderes. Fátima Uchoa.
8: Segundo o ministro Salomão, a nova lei atualiza um modelo vigente há mais de duas décadas e contribui para ampliar o acesso da população à Justiça Federal, inclusive estabelece critérios para a gratuidade da justiça. Ele ainda destacou que a mudança busca ampliar o acesso aos serviços oferecidos, por exemplo, ao aposentado, à mãe que pede o benefício para o filho com deficiência, ao agricultor familiar e ao pescador artesanal. Ainda segundo o presidente do STJ, a nova lei protege os mais vulneráveis, estabelece a cobrança proporcional das custas processuais para causas de maior valor e transforma os recursos arrecadados em serviços para a sociedade.
6: Após acolher pedido do Ministério Público Eleitoral, Justiça barra candidatura de José Roberto Arruda ao governo do Distrito Federal.
4: O candidato foi considerado inelegível em razão de 6 condenações por improbidade administrativa. Vanessa Pereira.
25: A decisão do Tribunal Regional Eleitoral do Distrito Federal considera 6 condenações do ex-governador por atos dolosos de improbidade administrativa. Segundo o tribunal, as condenações são sucessivas e autônomas. Por isso, foi aplicada a regra que limita a restrição dos direitos políticos a até 12 anos. O tribunal apontou que a inelegibilidade pode ser contada a partir de 2018 ou da condenação mais recente, de junho de 2026. A defesa ainda pode recorrer ao TSE. Até uma decisão definitiva, Arruda pode continuar em campanha, inclusive no horário eleitoral.
6: Patroa que mantinha a mulher em condição análoga à escravidão volta a ter nome na lista suja do trabalho escravo.
4: A decisão é do Tribunal Superior do Trabalho, Marla Lacerda.
0: A empregadora, esposa de um desembargador em Santa Catarina. Ela mantinha em casa uma empregada doméstica que não recebia salário nem tirava folga. Essa situação fez o nome da patroa parar na lista suja do governo federal, mas o Tribunal Regional do Trabalho retirou. Diante disso, a Advocacia Geral da União acionou o TST, que anulou o processo do TRT, fazendo o nome da patroa voltar à lista suja.
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6: A você, uma boa noite.
4: Tenha um ótimo fim de semana.
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1: Eu sou Paula Groba e estes são os destaques de hoje do Jornal do Senado, que começa agora. Senado aprova a proposta que reduz juros do seguro rural. Avançam novas regras para publicidade de apostas online. Sugestão de cidadão vira projeto para regulamentar psicoterapia. Boa noite. Para quem vive da produção no campo, ter acesso a crédito e proteção contra prejuízos pode fazer toda a diferença. Para facilitar esse acesso, o Senado aprovou uma proposta que reformula o seguro rural no Brasil, com previsão de juros menores e prioridade para produtores em operações de crédito. A medida também muda as regras de acesso ao seguro. Repórter Pedro Pince.
2: O custo do seguro será bancado por um fundo com recursos públicos, chamado de Fundo Catástrofe. Ele está previsto em lei desde 2010, mas nunca funcionou por falta de recursos contínuos e de regulamentação. Agora, o projeto busca suprir essa lacuna e prevê a administração do fundo por pessoa jurídica, da qual poderão participar, na condição de cotistas, as sociedades seguradoras, as sociedades cooperativas de seguros, as sociedades resseguradoras, empresas da cadeia produtiva do agronegócio e cooperativas da produção agropecuária. O texto também cria novos benefícios para as operações de crédito rural que têm a proteção do seguro. As mudanças feitas pela Câmara foram principalmente para detalhar as regras do seguro quando ele for usado como garantia em empréstimos rurais. A autora da proposta, a senadora Tereza Cristina, do Progressistas de Mato Grosso do Sul, lembrou que os produtores rurais esperavam a aprovação da proposta.
3: Ou seja, o seguro rural, com certeza, ele vai contribuir para a estabilidade da renda agrícola, e é isso que nós precisamos. E para também a segurança alimentar do nosso país, reduzindo a vulnerabilidade do produtor, estabilizando as cadeias produtivas e fortalecendo a resiliência do setor frente às mudanças climáticas.
2: Para contar como garantia de empréstimo do setor rural, o banco poderá exigir que a apólice de seguro contenha algumas cláusulas específicas, como cessão fiduciária, em que o devedor transfere temporariamente a titularidade de um direito ou crédito ao credor até que a dívida seja paga. O texto segue agora para a sanção presidencial.
1: Senadores também aprovaram regras mais claras para a regularização de propriedades embargadas por crime ambiental. Pelo projeto, se o órgão ambiental não se manifestar sobre o acordo de regularização em 60 dias, o proprietário pode voltar a produzir. Repórter Raíssa Abreu.
4: A proposta teve como relator o senador Zequinha Marinho, do Podemos do Pará, e prevê que o órgão ambiental informe os proprietários infratores sobre a possibilidade do acordo de regularização logo na notificação da irregularidade. Com 60 dias sem resposta do órgão ambiental, o produtor volta à atividade. O autor, senador Sérgio Petecão, do PSD do Acre, disse que a medida vai beneficiar especialmente os pequenos produtores.
5: Hoje, os órgãos dão-lhe um embargo de gaveta de 3, 4, 5 anos, essa pessoa fica totalmente impossibilitada de fazer qualquer coisa. Porque, da forma que nós estamos hoje, é uma luta desigual com o nosso produtor.
4: O projeto foi enviado à Câmara dos Deputados.
1: Na Amazônia, chegar até uma escola pode ser um desafio. Grandes distâncias, transporte difícil e falta de infraestrutura são alguns dos obstáculos enfrentados pela educação na região. Para levar em conta essas diferenças, a Comissão de Assuntos Econômicos aprovou a criação do Fator Amazônico para a Educação Básica. A proposta prevê que a distribuição de recursos federais considere as particularidades da Amazônia Legal. Repórter Marcela Cunha.
6: A proposta cria um índice, o Fator Amazônico, para que a distribuição de recursos federais leve em conta características como as grandes distâncias, a baixa densidade populacional e as dificuldades de transporte e infraestrutura. Durante a discussão, o senador Oriovisto Guimarães, do PSDB do Paraná, questionou se o aumento dos recursos destinados à Amazônia poderia reduzir o que é aplicado em outras regiões. Relator do projeto, o senador Eduardo Braga, Braga, do MDB do Amazonas, afirmou que a proposta pretende considerar os custos específicos sem prejudicar os demais estados.
7: Imagine o transporte escolar em um estado que tem 1,5 milhão de quilômetros quadrados e com um vazio demográfico tão grande. Isso, obviamente, não tirará recurso de outras regiões.
6: O índice será aplicado ao Fundeb e a programas federais de alimentação e transporte escolar, transferência direta de dinheiro às escolas, educação infantil e infraestrutura, entre outros. A proposta segue agora para a Comissão de Educação, onde será analisada em decisão final.
1: Elas estão nas redes sociais, nos uniformes de times e até em propagandas com influenciadores, as apostas online. Mas esses tipos de jogos podem ganhar novas regras de publicidade e de proteção ao cidadão.